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2: Horas e 2 minutos.
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2: Olá, amigos, eu sou o Sidney Ferreira e o Jazz Livre está começando aqui pela sua Rádio MEC. Hoje o nosso palco recebe uma artista que é sinônimo de sensibilidade, virtuosismo e de uma brasilidade que encanta o mundo inteiro. Recebemos hoje Bianca Gismonti. Bianca, seja bem-vinda. Nós temos aqui muita alegria em receber Bianca Gismonti, com uma carreira consolidada em turnês pela Europa, pela Ásia, Américas. Bianca traz um trabalho autoral que dialoga com o jazz e as raízes mais profundas do nosso país. E nós vamos apresentar o trio que está conosco hoje, piano e voz, como eu já disse, Bianca Gismonti, na bateria e parceiro de vida e arte, Júlio Falavinha. Júlio, bem-vindo. E no baixo, Bruno Rapsoldi. Bruno, bem-vindo. Quero dizer para você que está nos acompanhando hoje, um programa especialíssimo pela presença de Bianca Gismonti, esse trio maravilhoso. E o detalhe é o seguinte, é a primeira vez que nós fazemos aqui no Jazz Livre um programa com um repertório totalmente aberto, a carro da escolha na hora de Bianca Gismonti. Isso é muito bom, muito especial. Portanto, fique ligado nesse programa de hoje, viu? Bianca, mais uma vez, seja muito bem-vindo, obrigado por estar aqui conosco.
4: Eu que agradeço, a Rádio MEC faz parte da minha vida inteira. E eu sei que você não fez pergunta nenhuma, mas eu já tenho que dizer isso, assim. Eu tenho um irmão violonista, a gente começou a tocar com meu pai muito jovens, e a brincadeira de infância da gente era entrar no carro que meu pai inventou, colocar a Rádio MEC, e meu pai falava assim, que instrumento é esse? A gente colocava as orquestras na Rádio MEC desde pequenininha. A gente tinha que falar oboé, clarinete. Então, assim, faz parte da nossa educação musical mesmo.
2: Olha.
4: Assim. Então, é sempre muito lindo estar aqui com vocês e o seu programa. Parabéns e obrigada. E a gente vai começar com uma música do Egberto Gismonti chamada Sete Anéis.
2: Sete Anéis, maravilhosa. 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

0: Maravilha, abrindo o programa Altíssimo Astral Sete Anéis. Digberto Gismonti com Bianca Gismonti Trio, Bianca Gismonti Piano, baixo Bruno Repsold e bateria Júlio Faravinha. Nós estamos hoje trazendo Bianca Gismonti Trio, você pode nos ouvir pelo dial e também pode participar. Nosso WhatsApp está à sua disposição, DDD 21 99710-0537. Bianca, você lançou álbuns marcantes como Sonhos de Nascimento, Vento do Sul, e a sua música tem essa fluidez, que é quase uma narrativa, né? Como é que é o seu processo de composição? A melodia já nasce com esse ar de viagem que a gente sente assim ao ouvir?
1: Adorei esse comentário. É uma narrativa mesmo, acho que você pegou uma palavra maravilhosa, assim, porque... Na realidade, a composição, ela já vem também de muitas gerações, né, na minha família. Assim, meu pai é a referência que todos conhecem, ou a maioria conhece. Antes dele, o tio dele, que é meu tio-avô, Edgar Gismonti, já era clarinetista e compositor. E antes dele, meu bisavô, avô do meu pai, Antônio Gismonti, que veio da Sicília, também já era compositor. Então, eu acho que na nossa família, assim, não só na nossa família, né, mas eu estou falando, obviamente, da minha... A composição, ela é estimulada como uma manifestação da vida mesmo. Então, assim, todas as coisas que a gente vive, que a gente pensa, literalmente como você está falando, é uma narrativa da própria existência. Claro, algumas vezes vai ter essa característica que você mencionou, mais fluidas, né? Uma coisa, digamos, mais aquática, ou alguma coisa desse tipo, o adjetivo que for. Mas eu acho que sim, ela corresponde a uma tradução, digamos, da própria vivência. Então, você perguntou como nasce? Depende, algumas músicas vêm, a melodia, como você falou, pronta, outras eu sento no piano, e aí a harmonia do piano me remete a alguma coisa, mas todas elas vêm de alguma inspiração, ou alguma vivência, ou alguma coisa que eu vi, alguma coisa que eu li. Então, de fato, tem sempre, e sim, eu tenho muita ligação imagética com cinema, enfim, com literatura. Então, para mim, independente das pessoas saberem, tem sempre um enredo que está sendo dito, assim. Você comentou da melodia, eu até falo muito com meu pai, assim, a gente até vai tocar o palhaço.

0: Sucesso, que é essa música dele emblemática. E eu comento, gente, é uma, por exemplo, né, uma melodia costurada que parece um discurso perfeito, né? A melodia, ela tem essa característica.
1: Você é levado para dentro de um circo, né?
0: Você é levado, literalmente, claro. Né? E é. Parece que realmente tem alguém falando aquilo, né? Sim. Aquilo poderia ser traduzido realmente, assim. Então, sim, eu acho que... Mas são muitas formas de composição, assim, muitas maneiras.
1: Bom, você já falou da próxima música, então, que é maravilhosa. Adoro o Guiberto e adoro essa música em especial. Vamos ouvir, então, Palhaço, de Guiberto Gismonti, com Bianca Gismonti Trio.

0: Lindo, palhaço, Diegoberto Gismonti, com Bianca Gismonti ao piano, Bruno Repsold no baixo, bateria Júlio Falavinha. Deixa eu aproveitar o gancho, então conversar aqui um pouquinho com o Júlio. Júlio, bem-vindo.
1: Obrigado.
0: Júlio, prazer recebê-lo aqui, viu?
1: Obrigado, obrigado.
0: E a gente tem uma pergunta que a gente faz aqui para os nossos convidados e que os ouvintes gostam muito, que é o seguinte: você já ouviu e a gente também devia ouvir. Pode ser um compositor, um álbum, um intérprete, aquilo que vier à sua mente aí, que você indica para o ouvinte que seria uma bela experiência sonora para o ouvinte.
1: Então, eu estava pensando sobre isso agora há pouquinho ali no camarim, sacudindo aqui a cachola, né, com tanta música, tanta coisa que eu gosto e amo, mas trazendo aqui o nosso universo de piano e baixo bateria, eu sou muito fã, assim como a Bianca, acredito que o Bruno também, do Keith Jarrett Trio, né, particularmente do trio com o Jack DeJohnette na bateria, um grande mestre, um grande ídolo, e o Gary Peacock no baixo. Então, tem uma música que eu adoro e que eu pude assistir ao vivo em Munique há muito tempo atrás, no final da década de 80, que é chamada Rider. E ela está no YouTube, né? É uma música longa, ela tem um ritmo estilo New Orleans e uma interação muito orgânica entre os três, com um belíssimo solo de bateria do Jack DeJohnette no meio. Então, eu indico
0: Aí.
1: essa música, Rider, do Keith Jarrett
0: Muito
1: Trio.
0: bom. Keith Jarrett é um mestre, né? Sem dúvida nenhuma. Uma pena ele já não toca mais, né? Mas continua sendo um grande mestre, sem dúvida nenhuma. Obrigado, viu?
1: Obrigada a você.
0: Obrigado, Júlio. Bianca, qual o próximo tema que vamos ouvir?
2: Vamos fazer uma música chamada Entre Amigos, que é uma composição que está no nosso primeiro disco, Sons de Nascimento, Entre Amigos.
0: Maravilha. 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

0: Bom demais, entre amigos, de Bianca Gismonti. Ao piano, Bianca Gismonti, baixo, Bruno Repsol, de bateria, Júlio Falavinha. Você está na Rádio Mac, este é o Jazz Livre. Estamos recebendo hoje Bianca Gismonti Trio, aqui no nosso palco. E você pode participar pelo nosso WhatsApp, DDD 219-9710-0537. Bianca, impossível a gente não mencionar a influência de seu pai, Gilberto Gismonti. Né? Agora, o interessante dessa história, você já falou da história musical na sua família, que vem bem antes do seu pai, mas você construiu um caminho muito próprio e reconhecido na música. Como é que foi para você encontrar a sua voz musical no piano diante de um legado tão forte como é o de Gilberto?
1: Olha, eu acho que tem uma coisa muito interessante sobre isso, que, assim, eu comecei a tocar muito nova com meu pai, né? Eu tinha 15 anos, meu irmão tinha 16. Então, eu acho que é evidente que muito percurso foi feito, né, a partir daí, mas eu acho que esse início é uma coisa muito forte, porque o meu pai nos aproximou da música dele, né? Então, eu e meu irmão, a gente teve a possibilidade de mergulhar, de fato, do universo que era o mais precioso da vida dele, né? Que é completamente sagrado. Então, é muito bonito, porque ao invés de ter aquela distância, né, do pai, que é Deus para o filho, e também do compositor Gilberto Gismonti, que também seria, né, uma coisa distante, ele nos aproximou, e com muito convívio, com muita viagem. Então, acho que o início dessa história, para responder a sua pergunta, vem desse enlace, desse tecido que foi feito pelo amor da família mesmo, sabe? Então, acho que como foi realmente enlaçado nessa coisa muito bonita que a gente pôde viver com meu pai, não apenas a gente mergulhou no repertório dele, como também a gente pôde conviver com uma pessoa viajando pelo mundo, né? Então, vendo ele como um homem. Então, foi muito bonito, assim, porque, digamos, o divino, o sagrado e o profano se misturaram, e, de repente, o caminho esteve aberto, porque a gente sempre

0: compôs, meu irmão, como eu estava comentando, a gente sempre teve uma relação com o instrumento de criação. Meu pai também tem muito esse estímulo, assim, uma pessoa muito próxima, também é um grande amigo. E aí, claro, posteriormente, eu acho que teve isso que você falou. Primeiro veio do Giz Branco, que é esse duo maravilhoso. Então eu encontrei na Cláudia assim, um espelho e também uma porta, uma ponte muito enorme para eu poder ir para outros caminhos. E em seguida os meninos que vão entrando e agora o Bruno também que influencia com toda a musicalidade dele e as influências que ele traz. Então acho que tem uma coisa de berço dessa abertura de influências e também dessa porta aberta para a composição. E aí eu acho que é isso, é só fazendo, né? Uhum. Eu acho que foram esses anos todos e segue sendo, porque eu sou uma eterna curiosa, eterna criadora, assim. Então acho que a gente vai se desvendando e descobrindo a própria linguagem no fazer, pelo menos é assim para mim, assim. Sim. E a gente vai vendo um pouco do passado, né? Hoje eu vejo, né? A gente já tá, digamos, na metade da vida e dá para ver, ah, olha só, já tem esse percurso, né? Já dá para analisar os discos que foram feitos e a partir disso, sim, olha, tem essa característica. E aí eu brinco, o Júlio é o meu detector de plágio, autoplágio. Porque, claro, você também começa a detectar a sua característica quando você começa a repetir, né, coisas Sim. que são características suas, assim. Então, mas com certeza, assim, eu brinco, o meu pianismo, né, assim, o meu corpo toca Gilberto Gil Monte, né? Então, não tem o que fazer, é. Para mim é uma bênção,
1: claro,
0: entendeu?
1: Ter
0: ele
1: dúvida.
0: Aqui no meu sangue, no meu corpo, e vai estar sempre, Sim. e assim como muitas outras influências, né?
1: Sim, e o interessante, o Gilberto, ele é muito conhecido como o grande pianista que é, mas ele adora o violão também.
0: Sim.
1: E a gente sabe que ele é um grande violonista. E você, com relação ao instrumento, piano foi desde o início a paixão?
0: Então, outro dia a gente estava falando sobre isso. Eu e meu irmão, a gente ficava tocando piano livre. O piano sempre foi aberto lá em casa, como é na nossa casa para o nosso filho, o Amadeu. Então, assim, a gente ia tocando e tocando, sempre os dois juntos, tocando para lá, tocando para cá. Quando a gente resolveu estudar, eu tinha 9 anos, meu irmão tinha 10. Na verdade, a dúvida é por que o Alexandre escolheu o violão, entendeu? Porque a gente era os dois muito apaixonados. Não é dúvida, meu pai sempre tocou violão em casa também. Mas assim, o piano era o instrumento que os dois faziam, mas o meu irmão foi pelo violão, eu fui pelo piano e assim ficou até
1: sim,
0: hoje.
1: Sim.
0: Mas o violão para mim também assim, é uma referência de, ai, de berço, de muito amor, sabe? Porque é isso, desde muito nova ouvindo.
1: Muito bom. Bianca, qual é o próximo tema que vamos ouvir?
0: Vamos revolucionar e fazer o Cerrado? O que vocês acham?
1: Cerrado, de Djavan com Bianca Gis Monte Trio, agora tendo Bianca ao piano e voz também. 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

0: Bom demais, Cerrado de Djavan com Bianca Gismonti, voz e piano, baixo Bruno Repsold, bateria Júlio Falavinha. Começar um pouquinho com o Bruno agora. Bruno, bem-vindo.
1: Obrigado.
0: Tudo bem?
1: Obrigado, tudo
0: Bruno,
1: ótimo.
0: Bruno, como é que é construir a base rítmica para uma música que é tão repleta de nuances e variações como a da Bianca?
1: Rapaz, pergunta difícil, né? Olha só, a gente vai, eu acabo indo... Bom, eles dois já tocam, já é um só, né?
0: Sim.
1: Então, eu cheguei tem pouco tempo, então eu vou na deles. A dica aqui é tentar entender o que está acontecendo e somar da melhor forma que tem, né?
0: Sim.
1: Então, é tentar fazer os baixos sem chocar tanto, né? Às vezes tem uma coisa que choca, a gente inventa aqui, faz alguma coisa, mas é tentar estar sempre atento, né?
0: Maravilha. E, Bruno, então, aquela pergunta, né, que eu fiz aqui para o Júlio, faço para você também. O que você já ouviu que a gente também deveria ouvir?
1: Meu amigo, você está falando com um cara com as cores do reggae na cabeça, né? Então, é difícil, né? Porque eu poderia falar Bob Marley, mas ao mesmo tempo muito batido, né? E eu acho que para a gente, já que a gente está aqui, né, falando de jazz, tocando jazz, indo nesse caminho também... Tem um baixista que eu gosto muito, que eu ouço a vida inteira, que é o Dave Holland. E aí tem um disco, eu fiquei pensando nisso, inclusive voltei a ouvir. Eu vou falar desse disco porque eu voltei a ouvir essa semana. E assim, aqui na Bianca, a gente faz muitas coisas com os compassos doidos, né? Eu generalizo dizendo que é os compassos doidos aí, quebrados, os quebra-perna aí e tal. E esse disco do Dave Holland foi o primeiro que eu ouvi... uma música, assim, em compasso diferente, que é o Conference of the Birds. É um disco de 74, se eu não me engano. E aí tem essa música, Conference of the Birds, que eu acho que a galera podia ouvir.
0: Tá aí.
1: É maravilhoso, completamente, assim. Na verdade, eu não sei se foi, falei que foi a primeira, mas tem sempre o Take Five, né?
0: Sim.
1: Take Five, acho que foi a primeira, mas foi a segunda, eu diria.
0: Né? Maravilha. Bruno, obrigado, viu, valeu. Mais uma vez. Bianca, a gente vai para um próximo tema agora. Você já escolheu?
2: Já escolhi, mas eu quero comentar uma coisinha antes,
0: por
2: que
0: favor.
2: Você fez essa pergunta para o Bruno, tem uma coisa muito interessante que eu já falei com ele algumas vezes, a gente faz uns ensaios só piano e baixo, e eu comento com ele, é muito interessante, porque existe uma, você falou da questão rítmica, existe um histórico, sem a gente saber, quando a gente começa a tocar junto, que a gente vê que existem influências muito similares, porque eu comentei com o Bruno, é

0: impressionante como ele entende muito rápido a maneira, e não estou nem, claro, só elogiando, estou elogiando, mas estou comentando como existe uma similaridade mesmo. Então, isso que ele está falando, aí na deles, mas eu acho que também tem uma coisa de um histórico de influências, de escuta, que ele foi ouvindo ao longo da vida, que eu vejo claramente, assim, eu tenho exatamente o que ele falou, assim, não importa o compasso, não importa nada, ele escuta e ele já entende, e é um tipo de balanço que tem essa base na brasilidade, né, na miscigenação muito forte. Então, é muito bonito, assim, isso é uma característica bem, inclusive do trabalho do próprio Bruno, que vocês têm que ouvir também, que é muito bonito, tem inclusive no Spotify em tudo. O próximo tema, eu pensei da gente fazer festa no Carmo.
1: Festa no
0: Vamos?
1: Carmo, homenagem, claro, né? A seu pai, né?
0: Carmo é a cidade que meu pai nasceu e é onde
1: Sim.
0: essa família Gismonte ficou e até
1: Você
0: hoje eu.
1: nasceu lá também, Bia?
0: Não, eu nasci no Rio mesmo. Mas eu brinco muito com uma coisa que é o seguinte: as pessoas associam Gismonte a Egberto, mas lá no Carmo, gente, Gismonte é Silva. É tipo, tem todo mundo é Gismonte naquela cidade. Porque o meu pai é filho da minha avó Ruth, eram 9 filhos, e cada um teve tipo 4 filhos, 5, e já tá na 4ª geração. Então, assim, é muito Gismonte. Nem eu acompanho, entendeu? Essa quantidade
1: Sim.
0: toda de gente. Então, festa no Carmo, imaginei a família toda celebrando, e é uma homenagem a ele e também à minha família.
1: Claro, vamos ouvir então, vamos curtir essa festa. Festa no Carmo, de Bianca Gismonti com Bianca Gismonti Trio.

0: Bom demais, bom demais. Festa no Carmo, uma festa mesmo. Tem até Vila Lobos, estação de Vila. Maravilhoso. Bianca, eu acho que a gente vai ter tempo para mais um tema, né? Mas eu queria que você falasse um pouquinho de um álbum, de um projeto seu que eu sei que você tem muito carinho, que é o Gismontes, né? Você gravou com obras do Egberto, obras
1: Sim.
0: suas também, né? E esse álbum traz exatamente essa amálgama, né,
1: Sim.
0: da sua composição com as composições de Egberto, né? Por exemplo, tem
1: Sim.
0: muito do Egberto aí na Festa no
1: Ah,
0: Carmo, né?
1: não, claro, não é à toa que eu homenageei
0: Totalmente.
1: ele, né?
0: Exato,
1: Você
0: exato.
1: sabe que a minha mãe, infelizmente, nos deixou, mas ela até o fim falava assim: minha filha, essa música é do seu pai ou é sua? Então, assim, realmente, e foi interessante isso, porque assim, você estava comentando lá no início, né, do que influencia. Essa música, por exemplo, veio inteira, esse veio na cabeça, e eu tive que procurar, cadê essas milhões de notas que estavam aqui na cabeça? E quando eu comecei a procurar e achar, eu falei, gente, é a cara do meu pai essa
0: É,
1: música, entendeu? Então não é nem que eu
0: exatamente.
1: estivesse pensando nele, mas estava ali, né?
0: Muita gente deve pensar que é dele mesmo.
1: Sim, não, e tá
0: É.
1: ótimo, maravilhoso, maravilhoso. É, esse disco chama Gismontes 70. No disco, no show, eu misturo com temas meus que eu fiz para ele. Eu já fiz algumas músicas em homenagem ao meu pai. Mas no disco só tem músicas do meu pai mesmo. Quer dizer, tem uma do Antônio Gismonte, esse meu bisavô, que fez para Ruth, que é minha avó, mãe do meu pai. Mas só músicas dele, inclusive pode procurar, porque tem em todas as plataformas. E se chama Gismontes 70, e foi um projeto muito especial, não apenas, claro, pela presença, né, do meu pai na minha vida, sempre, mas porque foi antes dele completar 70 anos,
0: Sim.
1: que meu pai, ele é de 47. Então foi em 2017, antes do final do ano, eu pensei, gente, como é que eu posso agradecer a ele e homenageá-lo? E eu, claro, gente, tocando a música dele. E eu
0: Sim.
1: passei o ano inteiro, meu pai faz aniversário em dezembro, dia 5 de dezembro. E aí eu passei o ano inteiro revivendo aquele repertório, sabe? E eu só chorava, porque é uma coisa mais linda que a outra, assim. É muito impressionante a capacidade, não apenas, né, rítmica, polirrítmica, maravilhosa, harmônica, mas assim, de um lirismo. Ele brinca com essa mistura mesmo, né, dos árabes com a coisa italiana, assim. Meu pai, desde muito novo, teve essa coisa das canções, enfim, muito muito forte, assim. E aí eu passei o ano inteiro e aí fui selecionando. E na realidade dá vontade de fazer 30 discos, né? Porque o
0: Sim,
1: repertório é muito
0: sim.
1: grande. Eu tô querendo fazer com meu irmão um projeto para pegar esse repertório da família toda, sabe? Do nosso bisavô, do tio-avô, do meu pai, minha, do meu irmão, para fazer essa
0: Ah,
1: mescla.
0: vai ser muito bonito, sem
1: Mas é um
0: dúvida.
1: projeto muito especial e a gente vive tocando, assim.
0: A maravilha. E eu ia perguntar sobre a sua agenda.
1: A gente tem um monte de shows ali pela frente. Também eu comecei a tocar com um violinista português incrível, chamado Manuel de Oliveira, que é um repertório lindo também, então procurem também ouvi-lo. Inclusive, você não me fez a pergunta, mas eu vou responder.
0: Ah,
1: Eu
0: você estava
1: queria.
0: deixando a cereja no bolo, é
1: Ah,
0: claro.
1: pronto! Não, porque eu pensei nele, para as pessoas, claro, conhecerem o Manuel de Oliveira, mas eu
0: Sim.
1: estava pensando, enquanto os meninos falavam assim, gente, eu queria indicar, tem muita coisa para indicar, né? Mas duas pianistas incríveis, nada a ver uma com a outra, mas das duas maravilhosas, incríveis, assim, com uma potência muito grande. Uma é brasileira, chamada Tânia Maria, que é uma
0: Sim.
1: referência absurda, assim, para mim é um. Não tenho o que dizer, sabe? Assim, no sentido tudo, inclusive da polirritmia, da voz do piano. E a outra que é um extremo, nada a ver, assim, pegando a influência também que meu pai está no Japão, que é uma pianista que eu amo, que chama Hiromi, que é uma pianista japonesa, também
0: Hiromi
1: compositora.
0: Uehara, se eu não me engano.

0: Exatamente, maravilhosa, assim, bem dessa coisa do jazz, e é uma pianista assim com uma potência incrível, maravilhosa.
1: Maravilha, duas ótimas indicações. Bianca, eu quero agradecer muito a você, viu, pelo carinho conosco, vir aqui no Jazz Livre. Uma honra para nós recebê-la, viu?
0: Para mim, muito grande. É sempre lindo estar aqui na Rádio Mac. Que programa. E, gente, isso aqui é. Teve um grande amigo meu que brincou comigo. Gente, você tem uma piscina olímpica aqui, sabe? Para fazer saltos. E é exatamente isso. Não adianta um Steino afinado desse tamanho e com essa sala. Muito obrigada. Agradecer a todo mundo que assistiu, que está ouvindo. E agradecer aos meninos, Bruno Repsold e Júlio Falavinha, porque sem os músicos tocando com a nossa música também não é possível.
1: É verdade.
0: Né? E a Rádio Mac, que está no meu coração, e a você. Muito obrigada. Muito
1: obrigado. Bruno, obrigado. Bruno também tem. Se diz que ele tem Spotify, né, Bruno?
0: Sim.
2: É, eu lancei um disco que chama Quimera, nome do disco, gravado em quinteto. Procura lá. E queria agradecer também.
1: Lindo obrigado, programa. Bruno. Júlio, obrigado. Obrigado. Muito tudo, bom recebê-lo. Bateria maravilhosa.
3: Obrigado.
1: É, assim, elegantíssimo, né? E você também tem caminhos para o nosso ouvinte acompanhá-lo?
3: Olha, é só se vocês forem do Instagram da Bianca, tem o meu Instagram ali, é juliof.drums, no YouTube é meu nome, Júlio Falavinha, então algumas coisinhas vocês vão encontrar.
1: Maravilha, obrigado mesmo, viu, Júlio? Bianca, então, eu vou dar aqui os créditos finais, agradecer aos nossos ouvintes, mas eu queria que você, então, dissesse o que nós vamos ouvir para encerrar o programa.
0: A gente vai ouvir um medley, que é a gente está tocando há pouco tempo, que é uma canção linda do meu pai chamada Água e Vinho, junto com uma música minha e do Fernando Peters, que é um baixista gaúcho chamado Iune. Então vai ser Água e Vinho junto com Iune.
1: Maravilha. Bom, estamos chegando ao final desta noite encantadora com Bianca Gismonte Trio, piano e voz Bianca Gismonte, na bateria Júlio Falavinha, no baixo Bruno Repsold. Um show que nos relembra a beleza da música que vem do coração e atravessa fronteiras. Nossa gratidão ao trio que está aqui conosco, a você que está nos ouvindo pelo Daio, e certamente estaremos nos encontrando novamente no próximo Jazz Livre. Tchau, fique com o Bianca Gismonte Trio.

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3: O azul celeste dessa paz da China cintila no esplendor da porcelana. Nem rosa, nem lilás e nem bonina a formosura dessa luz empana. Também na laca e em seda soberana, como o dragão no jade, a paz domina. Dispensa o bronze e a pedra a paz da China porque prefere o céu da porcelana. E a paz do céu no templo de Cipreste, quando da laca passa a porcelana, do próprio azul da glória se reveste. Sândalo e mirra para a glória humana, torre de laca para a paz celeste, longevidade para a porcelana.
0: De Sossígenes Costa, é uma glória da China a porcelana, por Pedro Paulo Rangel. 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

0: 2 horas e 2 minutos.
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Aqui fala Jussara Mendonça, trazendo para você blues, derivações e influências. No programa de hoje, a presença do compositor, guitarrista e cantor de blues, Duke Tomato, músico natural de Chicago, onde nasceu em junho de 1947. Em destaque, temas do álbum Have You Seen My Keys, lançado em 2025, recheado de 8 canções originais e 2 versões. Eu começo apresentando uma leitura de Duke Tomato para um tema do ano de 1959, um Rhythm and Blues de Roscoe Gordon, Just a Little Bit. Alma Blues, destacando a guitarra e vocal de Duke Tomato.

Eu prossigo com a guitarra e vocal de Duke Tomato e dois temas de sua autoria, Don't Want You Back, depois I'm Selfish Baby. Alma Blues apresentando a guitarra e vocal de Duke

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1: Agora eu toco para você a instrumental Tilt a Wheel, do guitarrista texano Jimmy Vaughn, uma composição do álbum Strange Pleasure, lançado em 1994. Alma Blues destacando um tema contagiante de Jimmy Vaughn.

Duke Tomato cresceu na região de Southside, berço do blues de Chicago. Viu Muddy Waters quando tinha 13 anos. Já tocou ao longo da carreira com Bo Diddley, B.B. King, Willie Dixon, Buddy Guy, John Fogerty, George Thorogood, Muddy Waters. Em 1988, John Fogerty, astro do Creedence Clearwater Revival, produziu um disco ao vivo de Duke Tomato, I Like My Job. Do álbum Have You Seen My Keys, de Duke Tomato, eu toco para você I Can't Find My Shoes. Na sequência, You Know I Love You. Alma Blues e o blues bem-humorado do guitarrista e vocalista de Chicago, Duke Tomato.

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1: Eu volto com o texano Jimmy Vaughan apresentando a instrumental The Ironic Twist, uma composição do álbum Out There, lançado em 1998. Alma Blues destacando mais um tema contagiante de Jimmy

O guitarrista e vocalista de blues Duke Tomato apresenta uma leitura para um tema de 1959 de Ray Sharp, Linda Lou. Alma blues e uma performance impecável do astro de Chicago, Duke Tomato.

Agora eu toco para você a instrumental Insomniac Boogie, uma performance do álbum At Least I'm Not With You, dos Insomniacs, lançado em 2009, tema de autoria do guitarrista do grupo, Vyasa Dodson. 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
1: Alma Blues, destacando temas originais do álbum Have You Seen My Keys, do guitarrista e vocalista Duke Tumato, acompanhado de Bill Ritter no vocal e baixo, Dawson O'Electro na bateria. Neste disco, participações de Dan Holmes no piano e órgão, Jay Young no sax alto e tenor, também clarineta baixo, Mark Buscelli no flugelhorn, Neil Broker no sax barítono e flauta, Kent Hickey no flugelhorn e trompete. Você ouve What a Damn a Man Needs. Na sequência, a instrumental Sonny B. Alma Blues apresentando Duke Tumato e sua eletrizante banda.

Alma Blues, destacando o guitarrista e vocalista de blues de Chicago, Duke Tomato, e mais um tema de sua autoria, When a Door is Open.

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1: Eu volto com mais uma performance dos Insomniacs, a instrumental Root Beer Float, do guitarrista Viaza Dodson. Alma Blues destacando os Insomniacs.

0: Aqui eu termino mais uma edição do Alma Blues, com destaque para todos os temas do álbum Have You Seen My Keys, do guitarrista e vocalista de Chicago, Duke Tomato, lançado em 2025.
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0: Produção e apresentação, Jussara Mendonça.
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3: No jardim do castelo desse bruxo, d'asas d'ouro e olhos verdes de dragão, tu és à beira de um lilás repuxo, um grande lírio de ouro e de açafrão. Transformado em pavão por esse bruxo, vivo te amando em tardes de verão, dentre as rosas e os pássaros de luxo, do jardim desse bruxo castelão. Tenho medo que um dia o jardineiro, mas nunca estou bem certo do canteiro, há de colher-te, ó minha flor tafu, porque ele sabe que em manhã serena, não suportando a ausência da açucena, há de morrer esse pavão azul.
1: Isocígenes Costa, Pavão Azul, por Neide Arcanjo. 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
2: Horas e 2 minutos.
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4: Olá, uma boa noite para você. Muito obrigado pela sua companhia. A partir de agora está no ar o Clube do Jazz. O programa é uma realização da Rádio Inconfidência de Belo Horizonte e faz parte da Rede Nacional de Comunicação Pública, com transmissão pela Rádio MEC, Rádio Nacional AM, FM e Ondas Curtas, no Rio de Janeiro, São Paulo, Maranhão, Pernambuco, Amazonas, Distrito Federal e Belo Horizonte. Você também pode ouvir o nosso programa de qualquer lugar do

mundo pela internet. Eu sou Márcio Roney e te acompanho na próxima hora. A programação musical e o roteiro são de Júlia Heine, sob supervisão de Flávio Henrique Silveira, e os trabalhos técnicos de Carlos Ferreira. O programa de hoje vai homenagear dois grandes nomes da percussão brasileira, que se destacam por causa da inventividade e força rítmica. No primeiro bloco, falaremos de Chico Batera e, no segundo, de João Paraíba. Nascido no Rio de Janeiro em 1943, Chico Batera é baterista e percussionista. Trabalhou ao lado de nomes históricos da música brasileira como Tom Jobim, Elis Regina e, principalmente, Chico Buarque, com quem mantém uma parceria de décadas, tocando ao seu lado por mais de 40 anos. Entre outras coisas na carreira, Chico Batera acompanhou o pianista Sérgio Mendes em uma turnê nos Estados Unidos na década de 1960, quando ajudou a levar a música brasileira para universidades locais. Chico Batera ainda colaborou com artistas internacionais, tocando com nomes como Frank Sinatra, Quincy Jones e Sérgio Mendes. Essas participações foram fundamentais para projetar a batida brasileira em outros países. Sua versatilidade, transitando com fluidez entre o samba, a bossa nova, o jazz e a música pop, permitiu que Chico Batera se adaptasse a diversos gêneros, enriquecendo a sonoridade de cada artista com quem trabalhou. Em 2023, ele lançou um livro de memórias, Chico Batera, Memórias de um Músico Brasileiro, no qual narra suas vivências com grandes artistas e compartilha histórias de sua trajetória. Com mais de 80 anos, o baterista continua ativo, participando de projetos e se apresentando em shows. Bom, vamos ouvir então um pouco do trabalho de Chico Batera, para começar a faixa Mojave. Música.

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0: Ouvimos Chico Batera com Scuba Dream, Cuba Cocktail e Nanayo. Todas as composições são dele. Antes ouvimos Chico Batera com Pulando a Cerca, de Kiko Continentino, e Mojave, de Tom Jobim.
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0: Estamos de volta com o Clube do Jazz. A você, claro, obrigado sempre pela companhia. Bom, depois de ouvirmos Chico Batera no primeiro bloco, no segundo vamos acompanhar um pouco o trabalho de João Paraíba. Ele nasceu em São Paulo em 1950. João Paraíba é percussionista e compositor, reconhecido principalmente por sua atuação no trio Mocotó, ao lado de Nereu Gargalo e Fritz Escovão, trabalho que é lembrado pela consolidação do samba rock e pela fusão do samba tradicional com sonoridades contemporâneas. Ao longo da carreira, Paraíba colaborou com Jorge Benjor, Gal Costa, Gilberto Gil, João Bosco e Marcos Valle, dentre tantos outros nomes. Em trajetória solo e em diferentes parcerias musicais, o músico explora o jazz, a música eletrônica e outros ritmos, consolidando uma inovação na música instrumental brasileira. Em 2011, Paraíba lançou o álbum O Samba no Balanço do Jazz, explorando a mistura do samba com jazz, construindo um estilo que ele ajudou a popularizar a partir da década de 1960. Em 2020, João Paraíba formou uma parceria com o filho, o DJ Janja Gomes, na qual colocou no mesmo caldeirão o samba, o soul e a black music. Um dos resultados desse projeto foi o lançamento do single Juízo Final, em 2021, que contou com a participação vocal de Lino Cris. Bom, vamos ouvir então um pouco do talento de João Paraíba. Para começar, a faixa Búzios.

0: Ouvimos João Paraíba, DJ Janja Gomes e Leno Cris com Juízo Final, música de Nelson Cavaquinho e Elcio Soares. Tivemos ainda João Paraíba com Batráquio, de Hamilton Godoy. João Paraíba com Curuquerê e Number One, músicas do próprio João Paraíba. E tivemos ainda ele interpretando Búzios, composição de Laércio de Freitas. Muito bem, assim encerramos o episódio de hoje do Clube do Jazz, hoje dedicado ao baterista e percussionista Chico Batera e ao percussionista João Paraíba. O Clube do Jazz é uma realização da Rádio Inconfidência de Belo Horizonte, parte da Rede Nacional de Comunicação Pública, com transmissão pela Rádio MEC, Rádio Nacional AM, FM e Ondas Curtas, no Rio de Janeiro, São Paulo, Maranhão, Pernambuco, Amazonas, Distrito Federal e Belo Horizonte. Eu sou Márcio Rone e volto na próxima semana com mais uma edição do Clube do Jazz. A programação musical e o roteiro são de Júlia Heine, com supervisão de Flávio Henrique Silveira, e os trabalhos técnicos de Carlos Ferreira. Um abraço para você e até a próxima edição.
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Estamos começando mais um Aquarela, nosso programa dedicado exclusivamente à música instrumental brasileira. Na audição de hoje, vamos viajar pelos sons de Luiz Eduardo Domingues, Antônio de Pádua, Diogo Guanabara e Macaxeira Jazz, Paulinho Andrade, Mauro Senise e Tom Jobim, entre outros. Abrimos o programa ouvindo Lembrança do Mato Grosso, composição de Helena Meirelles, com a própria violeira na execução, do disco Flor de Guavira, de 1996. Noites Cariocas, de Jacó do Bandolim, com Afonso Machado e Amigos, do álbum Choros e Bossas, de 2002. E fechando o bloco, Toda Menina Baiana, de Gilberto Gil, com Léo Gandelman, do CD Pérolas Negras, de 1997.

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1: A música brasileira é reconhecida mundialmente pela sua diversidade e, em muitas criações, sua universalidade. O Aquarela está aqui para reverenciar os nossos instrumentistas, que falam através de suas melodias sem dizer uma única palavra. Nesta sequência, vamos ouvir Sítio do Pica-Pau Amarelo, composição de Gilberto Gil, com a Orquestra Brasileira de Música Jamaicana, do disco Volume 2, O Baile Continua, de 2013. Eu Sou Baianinha, de JJ Barata, com Luiz Eduardo Domingues, do CD Os Pianeiros, também de 2013. E fechando o bloco, Junina, de André Ossói, com André Ossói e Grupo, do álbum Junina, de 2000.

a música instrumental brasileira em toda a sua plenitude aqui no Aquarela. Instrumentos e orquestras de todo o país reunidos neste espaço exclusivo. Neste bloco, vamos ouvir Stoneflower, composição de Tom Jobim com o próprio Jobim, do disco Stoneflower de 1970. For No One, de Paul McCartney, com Diogo Guanabara e Macaxeira Jazz, do CD Tocando Beatles, de 2010. E fechando a sequência, Para Robson, de Torquato Mariano, com o autor, do álbum Life Me Up, de 2006.

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1: Estamos chegando ao bloco final do programa de hoje, destacando o melhor da música instrumental deste país continente. Fechamos com Brocotó, composição de Antônio de Pádua, com ele mesmo, do CD Um Olho no Peixe, O Outro no Gato, de 2010. No Cordão da Saideira, de Edu Lobo, com Mauro Senise, do álbum Casa Forte, Mauro Senise Toca Edu Lobo, de 2006. E por último, Ela é Carioca, da parceria Tom Jobim e Vinícius de Moraes, na execução de Paulinho Andrade, do registro Paulinho Andrade Toca Tom Jobim, de 2009.

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2: Uma hora e dois minutos.
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4: E vamos começando mais uma viagem por três diferentes estados do nosso país com o programa Circular Brasil de Música Instrumental. A gente faz um passeio conhecendo mais de perto o trabalho de instrumentistas, arranjadores e compositores desse imenso Brasil. Na edição de hoje, a gente passa por Minas Gerais, depois vamos ao Rio de Janeiro e, para terminar, vamos ao Paraná. Em Minas Gerais, a gente conhece melhor o trabalho do violonista Ezequiel Piaz, com faixas de um disco muito interessante a respeito da obra de um antigo violonista brasileiro, que você vai descobrir quem é durante o programa. O nome do disco é Origens do Violão Brasileiro. Logo depois, indo para o Rio de Janeiro, a gente visita o trabalho do saxofonista Edgar Duvivier, com faixas do seu disco chamado Sopro do Norte. E, para terminar, vamos ao Paraná conhecer melhor a música do guitarrista e violonista Maurílio Ribeiro, com faixas do disco Carreador. E, como eu sempre digo por aqui, é hora de mantermos os ouvidos atentos e o coração aberto. Está começando a nossa viagem do Circular Brasil. Ezequiel Piaz é um talentoso violonista, nascido no sul do Brasil, mas desde menino foi criado em Minas Gerais. Começou ingressando aos 12 anos em um conservatório de música em Uberaba e mais tarde se formou bacharel em violão pela Universidade Federal de Uberlândia. Ele produziu e gravou um disco muito especial sobre a obra de um antigo violonista brasileiro, o Levino Albano da Conceição, conhecido também como Cego Levino. Deficiente visual e negro, ele foi um personagem singular na história da música brasileira e que pouca gente conhece. Nasceu em 1883 em Cuiabá, no Mato Grosso, e faleceu em 1955 em Niterói, no estado do Rio de Janeiro. Bom, aqui no Circular Brasil, a gente mais ouve música do que fica falando, né? Então, aí estão as referências. Se você quiser, pode pesquisar mais na internet. Eu vou falar aqui mais algumas vezes no programa de hoje os nomes dos envolvidos. Vamos começar a ouvir música.

música. Todas as faixas desse disco do Ezequiel Piaz, que se chama Origens do Violão Brasileiro, são de autoria do Levino Albano da Conceição. E olha como são bonitas as músicas. A gente começa com Um Sonho de Amor e logo na sequência vem Estudo em Mi Menor.

Você está acompanhando o programa Circular Brasil de Música Instrumental. Estamos na nossa primeira atração de hoje, conhecendo melhor o trabalho de um violonista chamado Ezequiel Piaz, de Minas Gerais. São faixas de um disco chamado Origens do Violão Brasileiro. O disco todo, na verdade, é um resgate da obra de um antigo violonista do Brasil chamado Levino Albano da Conceição. E todas as músicas do álbum são de autoria do Levino. Essa que ouvimos agora foi Estudo em Mi Menor, e o tema que tocou antes dela se chama Sonho de Amor. E agora vamos para mais dois temas desse disco, como eu disse, executados pelo Ezequiel Piaz e de autoria do Levino Albano da Conceição, que também era conhecido como Cego Levino. Vem aí Cateretê Mineiro e logo na sequência Andante Expressivo. Som na caixa.

Essa foi Andante Expressivo, e antes dela ouvimos Cateretê Mineiro, ambas interpretadas pelo violonista Ezequiel Piaz, de Minas Gerais, que é a região onde estamos neste momento da nossa viagem, do programa Circular Brasil de Música Instrumental de hoje. O Ezequiel produziu um disco que se chama Origens do Violão Brasileiro, do qual nós estamos ouvindo algumas faixas aqui nessa edição. O álbum é um resgate da obra de um interessantíssimo violonista das antigas do Brasil. Negro, deficiente visual, nascido em 1883 em Cuiabá, no Mato Grosso, e falecido em 1955 em Niterói, no estado do Rio, chamado Levino Albano da Conceição, também conhecido como Cego Levino. Um grande compositor e desconhecido do grande público aqui no nosso país. Além de compositor, era multi-instrumentista, incluindo violão, arranjador e regente. E aqui vão os nossos parabéns a essa iniciativa do Ezequiel Piaz, né, de fazer esse resgate e trazer à luz a obra desse interessante artista brasileiro do passado. E vamos seguindo viagem agora, vamos para o Rio de Janeiro dessa vez, visitar a música do saxofonista e compositor Edgar do Vivier. Edgar do Vivier é um saxofonista do Rio de Janeiro, cuja influência musical vem de berço. Desde pequenininho, ele ouvia sua mãe tocar ao piano músicas do Ernesto Nazaré, que ela chegou a conhecer pessoalmente. O pai dele também era ligado à música de alguma forma e conhecia o Pixinguinha nos bares da Lapa, por exemplo. O Edgar já fez diversos trabalhos no universo da MPB com seus discos autorais, ou fazendo trilhas sonoras para peças de teatro, documentários da TV e acompanhando outros instrumentistas também. Ele teve uma sólida formação em música, se formando na Berklee School of Music, em Boston, lá nos Estados Unidos. Hoje, nós vamos ouvir músicas de um disco dele chamado Sopro do Norte. Ele fez esse trabalho inspirado numa viagem que ele fez pela Amazônia. A gente ouve agora Bumbá e logo a seguir Ver o Peso. Ambos os temas, aliás, todos os temas desse álbum, são de autoria do Edgar do Vivier.

Este é o programa Circular Brasil de Música Instrumental. E em nossa viagem dessa semana, estamos no Rio de Janeiro, nesse momento, conhecendo mais de perto o belo trabalho do saxofonista e compositor Edgar do Vivier, faixas de um disco dele que leva o nome de Sopro do Norte. A gente acabou de ouvir Ver o Peso, e antes dela foi Bumbá. Vamos seguir ouvindo mais uma faixa desse disco do Edgar. É um disco autoral. Todas as faixas são de autoria dele, inclusive, é claro, essas duas que a gente acabou de ouvir. A gente segue agora com Espíritos do Rio.

do Rio de Janeiro, é onde a gente está nesse momento da nossa viagem, do programa Circular Brasil de hoje. Nós tivemos a oportunidade de conhecer um pouco melhor o trabalho desse talentoso saxofonista, através de faixas de um disco autoral dele, o Edgar, que compôs todas as músicas. O nome do disco é Sopro do Norte, uma homenagem à Amazônia, após uma viagem que ele fez por aquelas bandas de lá, no norte do país. Então, é hora de fazermos nossas malas e seguirmos viagem para nossa última parada do Circular Brasil de hoje. Vamos ao Paraná, sul do país, conhecer melhor a música do violonista e guitarrista Maurílio Ribeiro. O Maurílio Ribeiro é do Paraná. A maior parte da sua vida ele viveu em Curitiba, mas ele nasceu em Alto Piquiri, no interior do estado. Ele é guitarrista, violonista, arranjador e compositor. Além de instrumentista, fazendo seus próprios trabalhos, né? Ele também já acompanhou vários artistas da MPB, além de ser professor no Conservatório de MPB. A gente vai entrar um pouco na música do Maurílio através de um disco dele chamado Carreador. Vamos ter a oportunidade de ouvir três faixas desse disco aqui no Circular Brasil de hoje. A gente começa com Bahia de Antonina, música do Osiel Fonseca. Logo depois vem Anu Preto, tema de autoria do Cisão Machado.

Este é o som do violonista e arranjador Maurílio Ribeiro, do Paraná, região sul do Brasil. E você está acompanhando o programa Circular Brasil de Música Instrumental. Estamos ouvindo faixas de um disco desse artista, que leva o nome de Carreador. Essa que tocou agora foi Anu Preto, tema de autoria do Cisão Machado. E antes dela, a gente ouviu Bahia de Antonina, música do Osiel Fonseca. E para fechar o programa de hoje, vamos ouvir mais uma desse disco, agora um tema de autoria do Maurílio Ribeiro, e é a faixa título do disco, Carreador.

0: Esse é o som do violonista, arranjador e professor Maurílio Ribeiro, da região sul do Brasil, mais especificamente do Paraná. Esse foi o último tema que nós tocamos no programa Circular Brasil de hoje. Essa faixa que acabamos de ouvir é a faixa título do disco, do qual nós ouvimos alguns temas. Se chama Carreador e é de autoria do Maurílio Ribeiro. E agora chegou a hora de voltar para casa. Estamos terminando essa edição do programa Circular Brasil de Música Instrumental. Hoje nós fizemos um giro por Minas Gerais, Rio de Janeiro e Paraná. Eu espero você aqui nessa mesma estação para nossa próxima viagem, no mesmo horário e na semana que vem. Combinado? Olha, muito obrigado pela sua audiência e pela sua companhia. Os números da audiência estão cada vez maiores. Isso deixa a gente muito feliz, né? E nos traz a certeza de que a gente está aí no caminho certo. Os trabalhos técnicos do programa são do Rafael Napoleão. Um grande abraço para você e até semana que vem.
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2: Duas horas e dois minutos.
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0: O Trenzinho do Caipira, tocata das Baquianas Brasileiras número 2, de Villa-Lobos. Orquestra Petrobras Sinfônica, regência de Roberto Tibiriçá.

0: O trenzinho do Caipira, tocata das Baquianas Brasileiras número 2, de Vila Lobos. Orquestra Petrobras Sinfônica, regência de Roberto Tibiriçá.
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0: Abertura Se Eu Fosse Rei, de Adolphe Adam. Orquestra Festival de Londres, regente Alfred Scholz.

0: Abertura Se Eu Fosse Rei, de Adolphe Adam. Orquestra Festival de Londres, regente Alfred Scholz.
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0: Trio número 1, em Si Maior, versão original de 1854, de Brahms.

0: Trio número 1, em Si maior, versão original de 1854, de Brahms. Trio Opus 8.
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0: Sinfonia número 3, em Mi bemol Opus 10, de Dvorak. Orquestra Sinfônica de Londres, regente Stephen Curtis.

0: Sinfonia número 3, em Mi bemol opus 10, de Dvorak. Orquestra Sinfônica de Londres, regente Istvan Kertész.
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0: Peça de concerto em Ré menor para clarineta, trompa e orquestra, opus 114.

0: peça de concerto em ré menor para clarineta, trompa e orquestra, opus 114, de Felix Mendelssohn. Clarineta, Thea King. Trompa, Georgina Dubré. Orquestra Sinfônica de Londres, regente Alun Francis.
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0: O Balé da Rainha, cena 2, do terceiro ato da ópera Dom Carlos, de Verdi. Orquestra do Metropolitan de Nova York, sob a regência de James Levine.

0: O Balé da Rainha, cena 2, do terceiro ato da ópera Dom Carlos, de Verdi. Orquestra do Metropolitan de Nova York, sob a regência de James Levine.
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2: Quatro horas e 3 minutos.
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4: Eu sou o Sidney Ferreira, estamos iniciando o Sala de Concerto aqui pela sua Rádio MEC. Hoje estamos recebendo o coro lírico feminino da Associação de Canto Coral, sob regência do maestro e pianista Cláudio Ávila. Sejam todos muito bem-vindos, as integrantes do coral. Maestro Cláudio Ávila, boa tarde.
5: Boa tarde.
4: O coro tem a seguinte formação: primeiro soprano, Fernanda Capelli, Fátima Santana, Thalita Oliveira e Bruna Contino. Segundo soprano, Simone Jorge, Virgínia Mignoni, Jussara Brito e Bárbara Carvalho. Mezzo soprano, Anabela Furlani, Cláudia Jaque e Márcia Rodrigues. E contraltos, Maria Helena, Solange Sampaio e Marina Maia. Antes de começarmos a conversar com nossos convidados, vamos ouvir a música que nos trazem. Teremos do oratório Judas Macabeus, de Handel, See the Conquering Hero Comes, com o coro e solos do quarteto formado pela soprano Thalita Oliveira e Bruna Condino, pela mezzo-soprano Cláudia Jack e pelo contralto Solange Sampaio.

0: Este foi o Coro Lírico Feminino da Associação de Canto Coral, sob a regência do maestro pianista Cláudio Ávila, interpretando do oratório Judas Maccabeus, de Handel, See the Conquering Hero Comes, com o coro e solos do trio formado pela soprano Talita Oliveira e Bruna Contino, pela mezzo-soprano Cláudia Jacques e pela contralto Solange Sampaio. Para você que chegou agora aqui na Rádio MEC, seja muito bem-vindo. Hoje estamos recebendo aqui no Sala de Concerto o Coro Lírico Feminino da Associação de Canto Coral, sob a regência do maestro e pianista Cláudio Ávila. Cláudio, o Coro Lírico Feminino existe desde os primeiros anos da Associação de Canto Coral e tem na sua história a diretora e mestra Cleó Persson de Matos. Eu gostaria que você nos falasse, então, sobre essa tão importante personagem da música brasileira, quem foi Cleó Persson de Matos e de onde veio a ideia e o propósito de se criar uma associação de canto coral?
1: Sim, a dona Cleuf, ela era de um tempo, que era o começo ali do século XX, aonde mulheres serem maestrinas não era nem um pouco comum. Então, assim, ela enfrentou muitos preconceitos, mas mesmo assim foi muito firme e com outras professoras também de música, criou o coro da associação, que foi, num primeiro momento, realmente um coro feminino. E depois, com o tempo, é que veio o coro sinfônico, já é um coro já misto, né? Mas ela teve essa capacidade de criar esse coro. E outra, a associação, ela ficou muito conhecida pelo canto coral, não só no Brasil, quanto fora. Ela foi muitas vezes para fora fazer concertos. E eu acho que sim, um dos aspectos mais importantes da Dona Cleuf foi justamente esse resgate do repertório do padre José Maurício Nunes
0: Sim.
1: Garcia, que é do nosso período colonial, o grande representante. E ela trouxe esse repertório daquela época, e que até hoje é muito executado, muito graças a ela. E, inclusive, ela trouxe, né, o padre José Maurício num período, né, de um racismo estrutural bem forte, porque o padre, ele era negro, e ele foi mestre de capela, né, na capela da Catedral da Sé, né, existe aqui, né,
0: Sim.
1: no Brasil, e ele foi nomeado pelo Dom João VI o mestre de música sacra da Capela Real. Ou seja, foi um compositor muito, muito
0: Importantíssimo,
1: importante,
0: né? Nesse
1: muito
0: contexto
1: importante.
0: social também, histórico fundamental. Bom, a formação atual do coro data de 2014, ou seja, já são aí 7 anos, né, dessa formação. Como é que se dá a seleção de cantoras?
1: Bom, 7 anos que elas me aguentam, né? Bom, a seleção sempre, as pessoas interessadas, as mulheres interessadas, elas me procuram a associação, e eu faço um pequeno teste, porque assim, nós fazemos um repertório que já é um repertório um pouco mais puxado, que requer um pouco mais de uma técnica vocal. Um pouco mais, se a pessoa não tem ainda uma leitura musical ainda muito forte, mas que tem um ouvido, que tem uma memória musical, que aprenda rápido, que tem gente. Eu vim de igreja batista, que um coro não lia música, mas aprendia com uma rapidez enorme. Por causa de quê? A prática. A prática. E essa prática, esse canto orfeônico, por exemplo, que nós tínhamos muito nas escolas, né, como faz falta? Porque isso
0: É
1: educa
0: verdade.
1: muito o ouvido, desenvolve sensibilidade, desenvolve tantas potencialidades em cada um de nós. Entendeu?
0: Bom, agora com relação ao repertório que tem sido selecionado por você, interessante que as integrantes também trazem sugestões, né? Ou seja, é um coro bem democrático, não é? Como é que se dá?
1: Democrático, com a palavra final aqui sendo
0: É
1: mais
0: sendo
1: a do
0: assim,
1: maestro.
0: maestro. Ela, olha, sugere, mas a palavra final é sua, né?
1: Porque o que acontece é, muitas vezes, o que é muito bonito não é bom para o determinado coro. Então, lógico, a gente aceita sugestões, e eu mesmo às vezes tenho umas ideias. Nossa, essa música é tão legal, mas aí quando eu vou ver, é uma partitura que não vai ficar tão interessante para um coro feminino. Ela é mais realmente interessante para um coro misto.
0: Sim.
1: Então, essa escolha do repertório. Aí, uma coisa bem interessante também, que nós estávamos esses dias escolhendo justamente um nome para o nosso tipo de concerto, E as meninas sugeriram um que eu abracei, que é Matizes. Por quê? Porque nós fazemos um repertório que a gente vai um pouquinho ali para a ópera, a gente vai para um dueto de câmera, aí vai para uma música brasileira e vai para um musical, ou seja, são cores, matizes
0: Sim,
1: diferentes.
0: sim.
1: Então eu acho que isso é muito interessante para o público, porque não fica num tema só. E é diverso esse tema, né, do concerto, que vai agradando e vai despertando emoções diferentes a cada música.
0: É isso aí, exatamente, está dentro do repertório que vocês nos trazem hoje,
1: Isso.
0: inclusive, né? Com todo esse ecletismo, com obras de Handel, Mozart, mas também temas de musicais e obras de
1: Sim.
0: brasileiros contemporâneos, né?
1: Sim, exatamente.
0: Então, uma marca atual do trabalho, que é exatamente esse ecletismo que você nos fala, né?
1: Exato.
0: É importante cantar obras de todos os tempos, Cláudio?
1: Ah, eu acho que sim, porque nós tivemos tempos de músicas, nós tivemos músicas importantes e maravilhosas em cada período, desde o período colonial, o período romântico, o modernismo, e assim, é uma pena as pessoas então não terem acesso a isso, por que não? Vamos trazer isso para as pessoas. Lógico, o que eu busco é, dentro do possível, interpretar da forma mais coerente com aquele período. Porque isso já vai influenciar na questão da cor, da sonoridade que a gente está tentando buscar em cada peça. Por exemplo, nós vamos fazer uma peça de Ravel, que tem uma sonoridade completamente diferente da música brasileira que a gente vai fazer, ou essa que nós fizemos agora do Handel. Então, cada uma vai ter a sua personalidade.
0: Perfeito. Bom, dando prosseguimento à apresentação do coro lírico feminino da Associação de Canto Coral, nós vamos ouvir na sequência de John Rutter, The Lord Bless You and Keep You. E encerraremos esse bloco com Quando Corpus Morietur, de Pergolesi. Esta última terá como solistas o soprano Fátima Santana e o contralto Márcia Rodrigues.

Vamos apresentar agora o dueto Quando Corpus Murietur. É um dos movimentos do Stabat Mater de Pergolesi. O texto é um poema do século XIII, escrito em latim, dedicado a Maria, mãe de Jesus. E o tema é o sofrimento de Maria perante a crucificação de seu filho. A autoria deste poema é geralmente atribuída a um frade franciscano, mas não há confirmação. Vários compositores criaram versões musicais desse poema. A mais famosa é a de Pergolesi, que foi composta na fase final de sua doença, que resultou na sua morte aos 26 anos. A tradução do texto desse dueto é: Quando meu corpo morrer, faz com que minha alma alcance a glória do paraíso. Amém.

0: Ouvimos na interpretação do Coro Lírico Feminino da Associação de Canto Coral, sob regência do maestro e pianista Cláudio Ávila, The Lord Bless You and Keep You, de John Rutter. E encerramos o bloco com Quando Corpus Murietur, de Pergolesi, solistas Fátima Santana, soprano, e Márcia Rodrigues, contralto. Você está ouvindo o programa Sala de Concerto, recebendo hoje em nossos estúdios o Coro Lírico Feminino da Associação de Canto Coral, sob regência do maestro e pianista Cláudio Ávila. Nós tivemos agora na última obra que vocês nos apresentaram a participação de duas cantoras do coro como solistas. Vocês se revezam nesse papel. Eu gostaria de ouvir das cantoras do coro quais os desafios de atuar junto a outras vozes e quais os desafios de apresentar um tema como voz solista. Em outra ocasião, já mencionaram também que nesse coro todas são um pouco solistas, né? Gostaria que vocês nos falassem sobre isso. Quem é que pode falar para nós um pouquinho sobre isso?
1: A Virgínia vai falar um pouquinho da experiência
0: Virgínia.
1: Dela. Virgínia, ela entrou há relativamente pouco tempo no coro e está sendo uma experiência que eu acho que ela vai falar um pouquinho melhor do que eu, essa sensação dela de cantar no coro, desenvolver a voz dela e essa autocura que é o canto, né?
2: É um prazer imenso estar aqui na rádio hoje. Eu iniciei o coro, completei um ano, agora em abril, né, no coro feminino. E tem sido uma experiência incrível. Eu entrei no coro em função de um problema de saúde e acabei encontrando uma paixão para a vida toda, né? E o fato de estar entre as meninas e ouvir me ensinou uma coisa essencial sobre o canto, que o canto não é sobre força, não é sobre você colocar toda uma agressividade na hora de cantar, e é extremamente o contrário. Você precisa de uma energia, você precisa de todo um esforço para poder cantar bem. E é muito importante essa convivência com todas elas, sobre você se ouvir e ouvir o outro, e saber se medir, saber se controlar, e conseguir trazer isso com tanta clareza como nós temos feito aqui na rádio hoje.
0: Que maravilha, bela experiência, né, da Virgínia?
2: Sim, incrível.
0: E a gente falava aqui até um pouquinho antes de entrar no ar, eu dizia para as meninas aqui que a arte é que nos salva, né? E é verdade. Então, tantas experiências bonitas que tenho certeza que vocês nos trazem. Alguém mais gostaria de falar? Sim?
3: Meu nome é Bárbara.
0: Bárbara.
3: Também estou muito feliz de estar aqui. E o maestro me convidou para falar também um pouquinho sobre essa experiência desse revezamento entre os solos. E eu acho isso incrível, porque a gente tem... Primeiro, eu acho muito legal o fato de a gente poder ser solista com um coro, porque a gente se vê imerso pela harmonia. E isso é muito gostoso, sabe? É bem mais gostoso do que cantar só acompanhado por um instrumento, porque você está dentro da harmonia. E isso é muito legal. E a experiência de revezar solos, eu acho muito incrível, porque quando a gente para ouvir cada uma aqui, tem uma personalidade vocal bem diferente. E a gente consegue criar diversas combinações com as personalidades vocais que a gente tem aqui, com as identidades sonoras. E ao mesmo tempo a gente consegue construir algo muito legal quando nós estamos todas juntas. Então é muito legal, muito enriquecedor.
0: Legal, obrigado, Bárbara. Obrigado. Alguém mais? Não? Então vamos seguir, daqui a pouco conversamos um pouco mais. Bom, estes últimos anos nos trouxeram a todos grandes desafios, né? No caso do trabalho do coral, como é que foi manter essa conexão sem encontros presenciais, Cláudio? Como é que vocês conseguiram manter o trabalho nesses últimos anos?
1: Então, fiquei extremamente feliz porque nós não tivemos, assim, praticamente, nós não tivemos durante a pandemia um abandono desse canto coral. Foi, ao contrário, um momento de se unirem, porque como estavam todas muito presas em casa, então era um momento que ficavam até esperando o nosso ensaio na terça-feira

0: onde conversava um pouquinho, trocava um pouco dessa energia. E foi um momento também que não foi nem um pouco de alguma perda de tempo, ah, porque não teve ensaios, os ensaios não eram presenciais. Porque eu trabalhei muito a parte, como eu sou professor de canto também, eu trabalhei muito a parte vocal. E também foi um momento delas ficarem absolutamente independentes, porque durante os ensaios online, todas cantavam sozinhas, porque essa metodologia, né, de trabalhar na internet ainda não permite que você cante junto, porque dá o
1: Sim.
0: desencontro. Então, foi um momento de cada uma ouvir a outra e aprender com o erro e com o acerto. Então, quando eu falava, olha, quando a gente voltar, a sonoridade vai estar melhor. Quando a gente voltar, a sonoridade vai
1: Sim.
0: estar melhor. Acredita, e foi muito legal. Quando a gente voltou, parece que não tinha parado os
1: Que
0: ensaios.
1: maravilha. Uma experiência interessante que me veio à mente agora. A gente não vai ter tempo de falar sobre isso, mas é uma reflexão que fica para todos que estão nos ouvindo, para vocês também. Tenho certeza que esse período de pandemia, em que muita gente passou muita dificuldade no isolamento, né? Para vocês a música deve ter sido um bálsamo, com certeza foi, né? Esses encontros virtuais, mas saber que está sendo ouvido pela outra, né? Eu acho que isso certamente fez uma diferença muito grande na vida de todas vocês. Bom, a próxima obra que vocês nos trazem, Pavane de Fauré, tem adaptação do Cláudio Ávila. Cláudio, gostaria que você nos falasse sobre essa adaptação, quais são os cuidados e necessidades de preparar uma obra especificamente para um coro lírico feminino.
0: Então, tem um pouco a ver com o que nós estávamos falando antes da escolha do repertório, porque eu tenho muitas vezes, ah, essa peça é tão bonita, mas não vai ficar tão interessante para o coro. Então, mas algumas eu faço uma adaptação, eu sinto que o que é mais difícil é adaptar a voz do que seria do tenor, né, que é a parte masculina, tenor e baixo, mas o baixo, o contralto, o soprano, eu vou fazendo algumas adaptações e vai funcionando de uma forma bem interessante. E quanto a essa música, por exemplo, a Pavane, nós gravamos essa peça um tempinho atrás por causa de até de um concurso que eu estava fazendo e assim tiveram uns comentários bem interessantes. Nossa, eu nunca tinha ouvido essa peça dessa forma, porque quando você acaba mudando, né, mudou. Agora são só vozes femininas, a peça é a mesma, mas a sonoridade já muda.
1: Sim.
0: Então, ainda mais você gosta da peça, interessante. Ficou uma sonoridade aqui que me agradou aqui ali, então é bem importante isso. Eu tenho que sempre ficar medindo, porque às vezes eu posso tentar adaptar algo que fique ou extremamente agudo ou extremamente grave, aí não funciona. Eu tenho que achar esse
1: Equilíbrio,
0: ponto,
1: né?
0: esse equilíbrio entre as vozes.
1: Perfeito. Vamos conferir então agora com o coro lírico feminino da Associação de Canto Coral e o maestro e pianista Cláudio Ávila, Pavane de Gabriel Fauré, piano e regência de Cláudio Ávila.

Essa foi a Pavana de Gabriel Forré, adaptada pelo maestro Cláudio Ávila, com o coro lírico feminino da Associação de Canto Coral, Piano e Regência de Cláudio Ávila. Você está ouvindo o programa Sala de Concerto, recebendo aqui em nossos estúdios o coro lírico feminino da Associação de Canto Coral, sob a regência do maestro e pianista Cláudio Ávila. Nós teremos agora uma obra de um contemporâneo brasileiro, Tibor Vital, multi-instrumentista, pesquisador, arranjador. Cláudio, eu gostaria que você nos falasse então sobre essa obra, como é que ela chegou.

0: a vocês e qual a importância de apresentar trabalhos de compositores de nosso tempo, apesar de já falamos sobre isso no início do programa, né?
1: Sim. Só para complementar, eu estava fazendo um espetáculo do Tim Rescala, que é o Pinóquio,

0: E eu trouxe pro coro, e assim que a gente começou a trabalhar, as meninas ficaram encantadas com a música. Ela faz parte de um ciclo, são quatro canções, e essa é o mar, é uma interação com a natureza. E essa especificamente é o mar.
1: Maravilha, vamos conferir então Mar, de Tibor Fital, com o coro lírico feminino da Associação de Canto Coral, piano e regência de Cláudio Ávila.

0: Essa foi a belíssima interpretação do coro lírico feminino da Associação de Canto Coral para a peça de Tibor Fitel, Mar, piano e regência de Cláudio Ávila. Cláudio, nós estamos caminhando para encerrar o nosso programa, teremos ainda mais peças apresentadas pelo coro, você continue conosco, mas eu gostaria de pedir ao Cláudio que conte para os nossos ouvintes de que forma podem conhecer mais o trabalho da Associação de Canto Coral e do Coro Lírico, e também sobre projetos presentes e futuros.
1: A Associação de Canto Coral, o Coro de Câmara Lírico Feminino, é da Associação de Canto Coral, e que fica na Rua das Marrecas, número 40, cobertura. E vocês podem entrar no site, tem agora um site muito legal da associação. Lá tem diversos coros com estilos diferentes, né? Nosso aqui é o Coro Lírico Feminino, mas você tem outras opções também. E lá vai dizer que está interessado em entrar no coro lírico, e aí vai passar o meu contato, e aí nós vamos conversar e vamos fazer música.
0: Maravilha, maravilha. Então, entre lá no site da Associação de Canto Coral, seja e cante. Cantar é muito bom, não
1: Sim, com certeza.
0: é? Eu quero agradecer aqui o carinho das meninas aqui do coro lírico feminino, que estiveram e estão conosco ainda até. Teremos mais algumas peças até o final do programa, mas agradecer a gentileza de estarem conosco aqui no Sala de Concerto, agradecer ao Cláudio também por sua gentileza estar aqui conosco mais uma vez.
1: O
0: Cláudio,
1: prazer
0: sempre
1: foi
0: uma alegria.
1: todo meu estar contigo mais uma vez aqui.
0: Então, e agradecemos em especial aos nossos ouvintes.

0: que nos acompanham pelo rádio, pela internet, nas demais plataformas. Continue conosco. E nós ficaremos agora com a interpretação do coro lírico feminino sob a regência de Cláudio Ávila para Climb Every Mountain, do musical Noviça Rebelde, compositores Rodgers e Hammerstein. Ótimo final de concerto para nós. Obrigado pela presença mais uma vez, Cláudio.
1: Obrigado, obrigado mesmo por estar aqui mais uma vez.

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2: Cinco horas e três minutos.
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0: Hoje o Roda de Choro comemora os 30 anos de estrada do Grupo Choronas, com os discos que marcaram a sua trajetória. Formada atualmente pelas instrumentistas Ana Cláudia César, Paola Pichersky, Cibele Palopoli e Miriam Capua, o Choronas dedica-se à valorização do primeiro gênero instrumental urbano do Brasil. Cavaquinista e fundadora do grupo, Ana Cláudia César conta como se aproximou do choro.
1: Uma história bem bacana, porque eu morava em Pinheiros, né, em São Paulo. Existia o Clube do Choro, que era um bar. E eu era menina e passava por esse bar, essa rua, que era muito famosa. Era tão famoso esse bar que uma vez por mês fechava-se a rua para fazer um evento de choro, que era o evento do Clube do Choro. E eu frequentava. E aí eu já tocava violão, comecei a me interessar por cavaquinho. E sou autodidata no cavaquinho. Eu via muitos grupos nesse bar e não tinha mulher tocando. E eu, com a minha ingenuidade de menina, pensava assim, mas por quê? Só homem toca uma música tão bacana. Não, eu quero tocar essa música. E comecei a me interessar pelo instrumento e pelo gênero. E foi assim que tudo começou.
0: Paola Pichersky, violonista de 7 cordas, conta como o choro e as choronas entraram em sua vida.
2: Então, o choro, quando eu estava estudando música, eu ganhei de uma professora, da Marisa Ramírez, um álbum de partituras para violão solo de um compositor que chamava Armando Neves. E eu ouvia, assim, pedindo para as pessoas tocarem, porque eu não conseguia tocar ainda, né? Eu não estava num nível de instrumento que eu conseguisse tocar. E aí, coincidentemente, esse compositor depois virou objeto da minha pesquisa de mestrado, né? Então esse foi o primeiro contato, e depois eu ouvia, né? Claro, dentro do repertório, ouvia Pixinguinha, adorava ouvir. Gostava muito de Jacó do Bandolim. E depois, definitivamente, entrou quando eu conheci a Ana Cláudia num curso de pós-graduação. Eu tinha um duo de flauta e violão com a Gabi Machado, que era flautista da primeira formação. E aí, quando a gente encontrou a Ana, ela veio com esse convite de fazer um grupo de mulheres. Ela já tinha a ideia do nome, enfim. Aí entrou definitivamente, não saiu nunca mais, né?
0: Vamos começar o programa ouvindo Receita de Samba, de Jacó do Bandolim. Faixa do primeiro disco do grupo, gravado no ano 2000. Interpretada por Ana Cláudia César no cavaquinho, Paola Pichersky no violão de 7 cordas, Gabriela Machado na flauta transversal e Roseli Câmara na percussão.

0: Acabamos de ouvir Delicado, de Valdir Azevedo, e Segura Ele, de Pixinguinha e Benedito Lacerda, com Ana Cláudia César ao cavaquinho, Paola Pichersky no violão de sete cordas, Gabriela Machado na flauta transversal e Roseli Câmara na percussão. E antes ouvimos Receita de Samba, de Jacó do Bandolim, todas gravadas no disco Atraente, primeiro álbum do grupo Choronas. A percussionista Miriam Capua conta como Choronas cruzou a sua carreira musical.
1: Ele entrou através de uma amizade com a cavaquinista Ana Cláudia César. Eu sempre fui do samba, né? Eu gostava muito de samba, toquei em escolas de samba. A percussionista anterior, que foi minha aluna, ela teve que fazer outras coisas, me indicou. Então a Ana Cláudia já era uma amiga minha, né? Então foi muito gostoso o nosso início aí. Ela me convidou e eu entrei.
0: Cibele Palopoli, flautista na atual formação do Choronas, fala sobre seus primeiros contatos com o choro e com o grupo.
2: A Choronas tem uma história legal, porque, enfim, eu sou a integrante mais recente da formação atual do grupo. As Choronas já estão comemorando 30 anos de existência e eu tenho 36 anos. Então eu lembro quando eu era estudante, elas já estavam viajando, gravando discos. E quando eu tinha mais ou menos, acho que uns 13, 14 anos, eu morava em Peruíbe e elas fizeram um show em Santos, que é mais ou menos próximo, né? Enfim, umas duas horinhas de estrada. E naquela ocasião, minha mãe levou eu e minha irmã para ir assisti-las na choperia do Sesc Santos. Foi um evento que foi comentado pelo Clube do Choro de Santos. E aí eu lembro de ter assistido, foi muito marcante aquele show. Comprei dois discos, elas deram autógrafos. E mais de 10 anos depois que eu entrei no grupo, né? Então foi bem significativo aquele show para mim. E toda a trajetória do grupo, né? Quatro mulheres. Hoje em dia tem mais grupos, mas naquela época era muito difícil ver um grupo só integrado por mulheres. E mulheres tocando instrumentos como violão, percussão. Porque geralmente flauta, piano, esses instrumentos a gente até encontra mais mulheres, né? E então acho que foi bem bacana esse encontro com o grupo lá atrás. E décadas depois eu me juntar a elas.
0: Continuando Roda de Choro, vamos ouvir o Boêmio, composição de Anacleto de Medeiros, gravada em 2000.

0: Acabamos de ouvir Aeroporto do Galeão, de Altamiro Carrilho, e Edgar Foi à Feira, de Luiz Pardal, com Ana Cláudia César no cavaquinho, Paola Pichersky no violão de sete cordas, Roseli Câmara na percussão e Gabriela Machado na flauta. E antes ouvimos o Boêmio, composição de Anacleto de Medeiros, todas gravadas no disco O Brasil Toca Choro, do grupo Choronas. Ana Cláudia e Paola contam como criaram Choronas, 30 anos atrás.
1: Então, aí eu tinha ideia na cabeça, vou montar um grupo de choro, eu vou tocar cavaquinho e vai chamar Choronas.

0: choronas, porque o homem que toca choro chama chorão, a mulher que toca choro chama chorona. E aí eu tava fazendo um curso de especialização em educação musical. E tinha muitas mulheres nesse curso. E eu comecei a perguntar uma a uma: você toca qual instrumento? Você quer tocar choro? Aí todo mundo falava: choro? Não, não sei tocar. Até que eu achei duas meninas que tocavam música erudita, que era a Paola, tocava violão, tem corda, e a Gabriela, que tocava flauta. E elas tocavam junto num duo que tocava música erudita. Eu cheguei pra elas e falei assim: olha, eu tenho uma ideia de montar um grupo de choro. Chorona, já falei pra elas direto. E vocês não querem experimentar? E eu lembro a Paola perguntando assim: é tranquilo? É fácil? Eu falei: super tranquilo. E ela acreditou. Foi desse jeito.
1: Então, exatamente há 30 anos atrás, foi quando eu conheci a Ana nesse curso. Foi super bacana, porque ela já vinha com essa ideia do: ah, eu quero montar um grupo de mulheres, já tem um nome, vai chamar Choronas. E eu vinha da música erudita, a Gabi também. A gente falou: ah, vamos ver. E era final de semestre. Aí a Ana entregou umas partes pra gente, né? E a gente estudou, e quando a gente voltou pra dar seguimento, né, no curso da pós, a gente começou a ensaiar, e foi super interessante, uma história muito bacana, porque a Ana dava um curso no Sesc Pompeia, e ela falou assim pra gente: vamos divulgar meu curso lá no Sesc? E a gente tinha 6 músicas que a gente sabia tocar de choro, né? E a gente ficou num recuo que tem lá no Sesc Pompeia, aqui em São Paulo, e tocava 6 músicas, dava mais ou menos uma meia hora, enchia de gente assistindo, né? E a gente parava de tocar, o público circulava, aí daqui a 20 minutos a gente tocava de novo as mesmas músicas, e a gente ficou uma tarde inteira assim. E nisso veio uma senhora falando assim: ah, eu sou em Botucatu, tem o tênis clube de Botucatu, vai inaugurar daqui a um mês, vocês têm agenda? Aí a gente falou: claro que a gente tem agenda, estamos disponível. E nesse um mês, então, a gente arrumou uma percussionista, levantou o repertório, e aí foi o ponto de partida do grupo mesmo. Choronas. Muito legal, né?
2: Continuando Roda de Choro, vamos ouvir Tico Tico no Fubá, de Zequinha de Abreu, interpretada pelo grupo Choronas.

0: Acabamos de ouvir Choro de Domingo, composição de Maicira Trevisan, e Samba do Arnesto, de Adoniran Barbosa e Alocim. Com Maicira Trevisan nas flautas, Miriam Capua na percussão, Paola Pichersky no violão de sete cordas e Ana Cláudia César no cavaquinho. E antes ouvimos Tico Tico no Fubá, de Zequinha de Abreu, todas registradas no disco Choronas em Sampa, gravado em 2018. Cibele e Paola falam sobre a alegria de trabalhar com mulheres.
1: Eu acho que a mulher ela tem uma visão mais amorosa, talvez, mais delicada. Uma visão um pouco diferente, né, do que trabalhar com homens. Já toquei muitos grupos só integrados por homens, eu sendo a única mulher, grupos mistos, enfim. Eu percebo que nas Choronas tem um nível de preocupação, de detalhamento maior. Não digo somente na parte musical, mas também toda a parte da produção, a preocupação com figurino, a preocupação com estética, né, postura no palco, os bastidores também, né, o camarim, toda a nossa produção que é feita por mulheres. É uma alegria muito grande participar desse time.
2: E nesse caso, agora, nesse período que a gente está agora, a gente tem uma equipe que é composta, em sua maioria, por mulheres. Porque a nossa equipe não é só o quarteto, né? Para isso acontecer, tem um monte de coisa. Então, a nossa produtora executiva, Clarissa Pado, é uma mulher. A nossa produtora local, quando a gente viaja para alguns lugares, a pessoa que vai com a gente, a Lu Abram, também é uma mulher. A fotógrafa que acompanha a gente, a Sâmia, também é uma mulher. A arranjadora desse CD também é uma mulher. Então, é uma força feminina que é muito tranquilizadora, acolhedora. Você está num espaço seguro. Faz muita diferença.
0: Miriam fala sobre as mulheres na percussão.
3: Eu tive uma larga experiência em escola de samba e na percussão, antigamente, hoje não. Hoje até as mulheres estão em destaque na percussão. Acho muito interessante isso. Antigamente era mais uma coisa masculina e nem por isso, né? Eu estou muito bem recebida e eu percebo que é diferente. É uma tratativa diferente, é uma coisa assim mágica. Então, por isso eu curto muito, hoje em dia, essa questão da percussão feminina.
0: Continuando Roda de Choro, vamos ouvir Ingênuo, de Pixinguinha e Benedito Lacerda, com as Choronas.

Acabamos de ouvir Choronas, composição de Alê Ferreira. E Sarau para Radamés de Paulinho da Viola, com Gabriela Machado na flauta, Roseli Câmara na percussão, Paola Pichersky no violão de sete cordas e Ana Cláudia César no cavaquinho. E antes ouvimos Ingênuo, composição de Pixinguinha e Benedito Lacerda, todas gravadas em 2003 no disco Choronas Convida. A violonista

0: Pianista de sete cordas Paola Pichereschi fala sobre a identidade das choronas.
1: Uma das coisas que eu gosto muito da identidade das choronas e que está presente em todos os álbuns é a vontade que a gente teve no início e que a gente tem até hoje, que é de juntar da onde a gente veio e para onde a gente vai, que é a tradição, o que as pessoas já fizeram antes de nós e a gente apontar para frente. O que a gente está fazendo que possa inspirar outras pessoas. Em todos os CDs tem composições de autores pilares, Pixinguinha. O primeiro CD chama Atraente, que foi em homenagem a Chiquinha Gonzaga. Homenagem a uma mulher, a primeira chorona da história da música brasileira, né? E juntamente, por exemplo, com Hermeto Pascoal, no primeiro disco. Ou Chico Buarque. Em todos os discos tem isso.
0: Vamos terminar o primeiro Roda de Choro, que celebra os 30 anos de carreira do Grupo Choronas, ouvindo o gaúcho Corta Jaca, de Chiquinha Gonzaga.

Encerramos o primeiro Roda de Choro em homenagem ao Grupo Choronas, ouvindo Gaúcho, Corta Jaca, de Chiquinha Gonzaga, interpretado por Ana Cláudia César no cavaquinho, Paola Pichersky no violão de sete cordas, Gabriela Machado na flauta transversal e Roseli Câmara na percussão. No próximo programa, vamos conhecer o álbum Alma Feminina, lançado em 2026, para celebrar os 30 anos de estrada das Choronas. 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

0: Este programa contou com pesquisa realizada na discoteca das rádios MEC Nacional e no site da Casa do Choro. Eu sou Raquel Ricardo e espero você no próximo Roda de Choro.
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2: No jardim do castelo desse bruxo, d'asas d'ouro e olhos verdes de dragão, tu és, à beira de um lilás repuxo, um grande lírio de ouro e de açafrão. Transformado em pavão por esse bruxo, vivo te amando em tardes de verão, dentre as rosas e os pássaros de luxo, do jardim desse bruxo castelão. Tenho medo que um dia o jardineiro, mas nunca estou bem certo do canteiro, há de colher-te, ó minha flor Tafu. Porque ele sabe que em manhã serena, não suportando a ausência da açucena, há de morrer esse pavão azul.
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1: Seis horas e dois minutos.

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1: Bom dia! Nesta edição de Áurea Música, teremos uma pequena homenagem aos 340 anos de nascimento de Nicola Porpora, com uma seleção de peças vocais e instrumentais do compositor barroco italiano. Iniciamos com Sinfonia em Sol Menor de Nicola Porpora, Orquestra Artifici Musicale.

0: Sinfonia em Sol Menor de Nicola Porpora, Orquestra Artifici Musicale.
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0: Nascida em Nápoles em 17 de agosto de 1686, Nicola Antonio Giacinto Porpora é autor de mais de 45 óperas, sendo considerado um dos mais notáveis compositores de ópera no estilo napolitano. Vamos seguir o programa com excertos da ópera Il Triunfo de Camilla, de Nicola Porpora, Max Emanuel Sentit, contratenor, conjunto Harmonia Atenea, sob a direção de Giorgi Petru.

0: excertos da ópera Il Triunfo de Camilla, de Nicola Porpora, Max Emanuel Sentic, contratenor, conjunto Harmonia Atenea, sob a direção de Giorgi Petru.
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0: Porpora foi um dos músicos mais importantes de seu tempo, tendo sido maestro de capela em cidades consideradas referência nas artes, como Nápoles, Londres e Veneza. Em Viena, ele se tornou professor de música da corte imperial e deu aulas para o jovem e promissor compositor Joseph Haydn. Seguimos o Áurea Música com Concerto para violoncelo em Sol Maior, de Nicola Porpora, Renato Crisculo, violoncelo, e o Música Perduta.

0: Concerto para violoncelo em Sol Maior de Nicola Porpora, Renato Crisculo, violoncelo e o Música Perduta.
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0: Com uma escrita vocal intricada e ornamentada, Nicola Porpora compôs óperas, serenatas, cantatas, oratórios, além de peças didáticas e mais de 100 composições sacras. Finalizamos o programa com Motete in Procella Sinistella, de Nicola Porpora, Delfine Galù, contralto, Academia Bizantina, sob a regência de Ottavio D'Antoni.

0: Motete in procella sinistella, de Nicola Porpora, Delfine Galu, contralto, Academia Bizantina, sob a regência de Otávio D'Antoni.
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8: Sete horas e dois minutos.

A Assunção de Maria, celebrada hoje no Brasil, transferida do dia 15 de agosto, difere essencialmente da Ascensão de Cristo, uma vez que este subiu ao céu pelo seu próprio poder, enquanto a Virgem Maria foi assunta pelo poder de Deus. O fundamento do dogma da Assunção de Maria é a tradição oral confirmada pelas premissas consignadas nas Sagradas Escrituras. A suprema consolação da dormição, uma passagem suave para a dimensão espiritual, foi concedida por Deus à sua fiel discípula e foi testemunhada por apóstolos e discípulos, entre os quais sobressai Dionísio Areopagita, seguidor de São Paulo e primeiro bispo de Paris, o qual nos transmitiu um importante relato da Assunção de Maria, que se soma ao de outros doutores patrísticos relatados no Concílio de Calcedônia do ano de 451. Celebrando essa importante solenidade, trazemos para o Som Infinito de hoje uma missa composta especialmente para a festa da Assunção, intitulada Benedicta es Regina Celorum, de autoria do compositor renascentista espanhol Cristóbal de Morales, responsável pela mais significativa contribuição musical dada por um espanhol ao repertório da Catedral de Toledo. Juntamente com a missa de Morales, ouviremos motetos dos seus colegas Torrentes e Guerreiro, bem como as peças gregorianas próprias da missa da solenidade da Assunção de Maria. A interpretação é da Orquestra da Renascença, que atua sob a regência de Michael Nunn, com os solos gregorianos a cargo de Josep Cabré.

De Cristóbal de Morales, Missa Benedicta es Regina Celorum, com motetos de Torrentes e Guerreiro e próprio Gregoriano da Solenidade da Assunção de Maria. Orquestra da Renascença, sob a regência de Michael Nunn, e solos gregorianos de Josep Cabré. A Assunção de Maria lembra como a mãe de Jesus Cristo recebeu a recompensa de suas obras, dos seus sofrimentos, penitências e virtudes. Não só a alma, mas também o corpo da Virgem Santíssima fez entrada solene no céu. Ela que durante a vida

terrestre desempenhou um papel todo singular entre as criaturas humanas, com o dia da sua gloriosa Assunção, começou a ocupar um lugar no céu que a distingue de todos os habitantes da celeste Sião.

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2: Oito horas e dois minutos.
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4: Oferenda musical BWV 1079 de Bach, Academia St. Martin the Fields, direção Neville Marner.

0: Oferenda musical BWV 1079 de Bach, Academia St. Martin the Fields, direção Neville Merner.
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0: Suíte número 1 em Si bemol maior de Handel, piano André Schiff.

0: Suíte número 1 em Si bemol maior de Handel, piano Andreas Schiff.
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0: Sinfonia concertante em Ré maior para dois oboés, fagote, duas trompas e cordas de Gluck. Orquestra Barroca L'Orfeu, direção Mitch Geig.

0: Sinfonia concertante em Ré maior para dois oboés, fagote, duas trompas e cordas, de Gluck. Orquestra Barroca L'Orfeu, direção Mitch Geig.
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0: Quarteto de cordas em Sol maior, número 1, opus 76 de Haydn, quarteto Amadeus.

0: Quarteto de cordas em Sol maior, número 1, opus 76 de Haydn, Quarteto Amadeus.
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0: Sonata número 8 em Lá menor, K310 de Mozart, piano Alicia Della Rocha.

0: Sonata número 8 em Lá menor, K310 de Mozart, piano Alicia de la Rocha.
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Fi Malgarde, suíte de balé de Ferdinand Herold. Orquestra Sinfônica Bournemouth, regente Barry Wordsworth.

0: La Fille Malgardée, suíte de balé de Ferdinand Herold. Orquestra Sinfônica Bournemouth, regente Barry Wordsworth.
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0: Peça de concerto em ré maior para violino solo e pequena orquestra de Schubert, violino Guidon Kremer, Orquestra Sinfônica de Londres e a regência de Emil Tchakarov.

0: Peça de concerto em Ré maior para violino solo e pequena orquestra de Schubert, violino Gidon Kremer, Orquestra Sinfônica de Londres e a regência de Emil Tchakarov.
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0: La Esperanza più suave de Acquest'alma Lusingava. Área da ópera Semiramide, de Rossini. Tenor, Juan Diego Flores. Orquestra Sinfônica de Milão e a regência de Carlo Rizzi.

0: La esperanza più suave già quest'alma lusingava, aria da ópera Semiramide, de Rossini, tenor Juan Diego Flores, Orquestra Sinfônica de Milão e a regência de Carlo Rizzi.
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2: No programa de hoje, nós vamos conferir um concerto dedicado à música brasileira com obras de Carlos Gomes, Radamés Inátaly e Heitor Villa-Lobos. A apresentação, realizada na Sala Cecília Meirelles, no Rio de Janeiro, em 10 de abril de 2026, marcou os 190 anos de nascimento de Carlos Gomes e os 120 anos de nascimento de Radamés Inátaly. A Orquestra Sinfônica Nacional, UF, teve a regência de Cláudio Cruz e contou com o violinista Shane Varr como solista. Iniciamos com a abertura da ópera Fosca, de Antônio Carlos Gomes. Nascido em Campinas em 1836, Carlos Gomes construiu sua carreira principalmente na Itália e foi o primeiro compositor brasileiro a alcançar grande reconhecimento internacional no campo da ópera. Fosca, estreada no Teatro alla Scala de Milão em 1873, com libreto de Antonio Ghislanzoni, é considerada uma das criações mais importantes do compositor. Nós vamos ouvir sua abertura com a Orquestra Sinfônica Nacional UF e a regência de Cláudio Cruz.

Ouvimos a abertura da Ópera Fosca com a Orquestra Sinfônica Nacional UF e a regência de Cláudio Cruz. Além de Carlos Gomes, outro homenageado no programa, é Radamés Inátaly, compositor, pianista, regente e arranjador, nascido em Porto Alegre em 1906. A sua produção transitou com grande liberdade entre a música de concerto e a música popular, aproximando linguagens que muitas vezes eram tratadas separadamente. Inátaly também teve uma longa atuação no rádio e escreveu para formações e instrumentos ligados à tradição popular brasileira. De Radamés Inátaly, nós vamos ouvir a seguir o concerto número 3 para violino e orquestra, com o violinista Ivan Sheinvar, acompanhado pela Orquestra Sinfônica Nacional UF e a regência de Cláudio Cruz.

Ouvimos o concerto número 3 para violino e orquestra de Radamés Inátaly. O violinista solista desse concerto foi Ivan Scheinbach Tavares, carioca, e iniciou os estudos de violino aos 4 anos de idade. Formado pela Unirio, onde concluiu bacharelado e mestrado sobre a orientação de Paulo Mocísio, Scheinbach é concertino da Orquestra Sinfônica Nacional UF e também integra a Johann Sebastian Rio. Ao longo da carreira, atuou como espala da Orquestra Sinfônica do Teatro Municipal do Rio de Janeiro e como integrante do Quarteto Atlântico. Foi premiado em concursos nacionais de violino e, recentemente, conquistou o primeiro lugar no concurso para a Orquestra Sinfônica Nacional UF. Ivan Scheinbach se despede da plateia da Sala Cecília Meirelles com bis.

Estamos apresentando o concerto da Orquestra Sinfônica Nacional UF, dedicado à música brasileira. Sob a regência de Cláudio Cruz e com Ivan Scheinwar como solista, o programa reúne Carlos Gomes, Radamés Inátaly e Heitor Villa-Lobos em uma apresentação que também marcou os 190 anos de nascimento de Carlos Gomes e os 120 anos de Radamés Inátaly. Criada em 1961, a Orquestra Sinfônica Nacional UF tem entre as suas principais missões a difusão da música brasileira de concerto. Ao longo de sua trajetória, a orquestra participou da formação de diferentes gerações de músicos e também de regentes, se tornando uma importante instituição para a preservação e divulgação do repertório sinfônico brasileiro. E, para encerrar esse programa dedicado a compositores brasileiros, não poderia faltar Heitor Villa-Lobos, um dos nomes mais importantes da música de concerto brasileira do século XX. Nós vamos ouvir agora as Baquianas Brasileiras número 8, obra de 1944, em que Villa-Lobos aproxima procedimentos associados à música de Johann Sebastian Bach de elementos da tradição musical brasileira. A interpretação é da Orquestra Sinfônica Nacional UF e a regência de Cláudio Cruz.

0: Ouvimos as Baquianas Brasileiras, número 8, de Heitor Villa-Lobos, Orquestra Sinfônica Nacional UF e a regência de Cláudio Cruz. Este programa teve a apresentação de Tony Villani, produção Anderson Domingos e Karina Morim, sonoplasta Silas Mendes e operador de áudio Marcos Inácio. Muito obrigado pela sua companhia e até o próximo Plateia.
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1: Berceuse, Les Filles, Nocturne número 1, de Noites Orientais, e Gavotte sur l'air célèbre, de Louis XIII, de Brasílio Tibério da Cunha, e a interpretação da pianista Gisele Risenthal.

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No Caderno de Música de hoje, celebramos os 250 anos de nascimento de Ignaz Xaver Ritter von Seyfried, compositor, maestro, pianista e pedagogo austríaco, que desempenhou um papel importante na vida musical de Viena durante a passagem do classicismo para o romantismo. Embora sua produção seja menos conhecida atualmente, Seyfried foi uma figura respeitada por seus contemporâneos e um elo entre algumas das maiores personalidades da música europeia. Nascido em Viena, em 15 de agosto de 1776, Ignaz von Seyfried estudou teoria musical com Johann Georg Albrecht Sberger, um dos mais renomados mestres da época, e também recebeu orientação de Mozart. Essa formação sólida fez dele um músico de grande versatilidade, se destacando pela habilidade e técnica ao piano, além da grande capacidade de improvisação. Ele também se consagrou como um dos regentes mais ativos da capital austríaca. Vamos iniciar o programa com um trecho da Serenata con una cantatina, de Seyfried, com Herbert Walser Brau no trompete, e o concerto Stella Matutina, sob a regência de Martin Skamletz.

Ouvimos a Serenata com Nuna Cantatina, de Seyfried, com Herbert Walser Broll, no trompete, e o concerto Stella Matutina, sob a regência de Martin Skamletz. A carreira de Seyfried esteve profundamente ligada ao Theater an der Wien, onde atuou por mais de 3 décadas como maestro. Foi nesse teatro que regeu, em 1805, a estreia da versão definitiva da ópera Fidelio, de Beethoven, compositor com quem manteve estreita relação profissional e de amizade. Após a morte de Beethoven, Seyfried organizou e publicou parte dos estudos de contraponto do compositor, contribuindo para preservar esse importante legado. E a contribuição de Seyfried para o legado de grandes mestres não se limitou a Beethoven. Na juventude, ele teve grande contato com Mozart e, anos mais tarde, se dedicou à divulgação de sua obra, realizando, entre outros trabalhos, orquestrações de peças originalmente escritas para piano. Seyfried também deixou relatos sobre Mozart e sobre a estreia de A Flauta Mágica, importantes para a memória da vida musical vienense. Vamos seguir o programa com um trecho da Grande Fantasia, em Dó Menor, de 1812, em que Seyfried reuniu 2 obras de Mozart, a Fantasia em Dó Menor, K475, e Movimentos da Sonata em Dó Menor, K457. Seyfried transformou essas peças, originalmente pianísticas, em uma obra orquestral de 4 movimentos, incorporando elementos da linguagem musical do início do século XIX, próxima ao universo de Beethoven. A interpretação é da Mozarteum Orchester, Salzburg, sob a regência de Reinhard Goebel.

Ouvimos o primeiro movimento, Molto Allegro, de Seidfried, uma versão orquestrada da fantasia em dó menor, K475, de Mozart, com a Mozarteum Orchester Salzburg, sob a regência de Reinhard Goebel. Como compositor, Ignaz von Seyfried escreveu mais de uma centena de obras, incluindo óperas, música incidental para teatro, missas, oratórios, cantatas, sinfonias, concertos e numerosas peças para piano e música de câmara. Sua linguagem combina a clareza formal do classicismo vienense com um lirismo e um colorido orquestral que já apontam para a sensibilidade romântica. Embora não tenha alcançado a projeção de alguns de seus contemporâneos, como Mozart, Haydn e Beethoven, sua música revela refinamento melódico, sólida escrita contrapontística e grande domínio da escrita vocal. Além da atividade artística, Seyfried se destacou como professor e escritor. Seus tratados sobre teoria musical e contraponto circularam de forma ampla posteriormente, principalmente no século XIX, influenciando gerações de músicos. Assim como ocorre com o compositor austríaco Franz Xaver Süssmayr, de quem falamos recentemente, a trajetória de Seyfried ilustra a intensa vida musical de Viena em uma época de profundas transformações estéticas, o que torna o compositor um personagem fundamental para compreender a continuidade entre o classicismo e o primeiro romantismo. Vamos encerrar o programa com um trecho da missa solene em si menor de Seyfried, com os solistas Justina Stepien, soprano, Eva Mikulska, contralto, Krzysztof Machowski, tenor, e Krzysztof Matuszak, baixo, o coro arquidiocesano de Przemyśl Magnificat, o coro da Universidade de Zelzow e a Orquestra Filarmônica Artur Malawski, sob a regência de Mieczysław Gniadek.

Ouvimos um trecho da missa solene em si menor de Seyfried com os solistas Justina Stepien, soprano, Eva Mikulska, contralto, Krzysztof Machowski, tenor e Krzysztof Matuszak, baixo. O coro arquidiocesano de Przemyśl Magnificat, o coro da Universidade de Rzeszów e a Orquestra Filarmônica Artur Malawski, sob a regência de Mieczysław Gnade. E assim encerramos mais um Caderno de Música. A edição de hoje teve a apresentação de Sidney Ferreira, com roteiro e produção de Karina Amorim. Agradeço por sua companhia e até o próximo programa. 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
3: Treze horas e um minuto.
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4: Concerto para dois cravos em Dó menor, BWV 1062, de Johann Sebastian Bach. Cravos, Christoph Russe e Christoph Hogwood. Acompanhados pela Academia de Música Antiga, direção de Christoph Hogwood. Pedido de Miguel Remburgo, no centro, no Rio de Janeiro.

0: e Christoph Hogwood, acompanhados pela Academia de Música Antiga, direção de Christoph Hogwood. Pedido de Miguel Hamburgo, do Centro, no Rio de Janeiro.
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0: Quarto movimento da Sinfonia número 9 em Mi menor, opus 95, do Novo Mundo, de Dvorak, com a Orquestra Filarmonia Regência de Carlo Maria Giulini. Pedido de Evandro Costa, de Muriaé, Minas Gerais.

0: Quarto movimento da Sinfonia número 9 em Mi menor, opus 95, do Novo Mundo, de Dvorak, com Orquestra Filarmonia Regência de Carlo Maria Giulini, pedido de Evandro Costa, de Muriaé, Minas Gerais.
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0: Baquianas Brasileiras número 5, Cantilena. De Villa-Lobos, tenor Aldo Baldin. Violonista João Pedro Borges, pedido de Felipe Ursesino, de Gama, Brasília.

0: Baquianas Brasileiras, número 5, Cantilena. De Vila Lobos, tenor Aldo Baldin, violonista João Pedro Borges. Pedido de Felipe Urcesino, de Gama, Brasília.
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0: O Boi no Telhado, de Darius Milhaud, com Orquestra Sinfônica de Londres, regência de Anton Dorat. Pedido de Johnny Esteves de Barros, do Flamengo, no Rio de Janeiro, e Jerônimo Pessoa de Melo, no Irajá, Rio de Janeiro.

0: O Boi no Telhado, de Darius Milhaud, com Orquestra Sinfônica de Londres, regência de Anton Doret. Pedido de Johnny Esteves de Barros, do Flamengo, no Rio de Janeiro, e Jerônimo Pessoa de Melo, no Irajá, Rio de Janeiro.
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3: Palco, de Gilberto Gil, com Jurandir Santana e Gabriel Grossi.

0: Palco, de Gilberto Gil, com Jurandir Santana e Gabriel Grossi.
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2: Treze horas e 59 minutos.
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Concerto para cravo número 1 em Ré menor, BWV 1052 de Bach. Violinos Sophie Gent e Louis Kresch. Viola Fanny Pacou. Violoncelo Antoine Touché. Fagote Evolène Kiner. Contrabaixo Thomas de Pirefeu. Cravo e direção Jean Rondeau.

0: Concerto para cravo número 1 em Ré menor, BWV 1052 de Bach. Violinos Sophie Gent e Louis Kresch. Viola Fanny Pacou. Violoncelo Antoine Touché. Fagote Evolène Kiner. Contrabaixo Thomas de Pirefeu. Cravo e direção Jean Rondeau.
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0: L'Aimable e La Marche des Cites, de Joseph Nicolas Pancrac-Royer. Piano, Alexandre Thoreau.

0: L'aimable et la marche des sites de Joseph Nicolas Pancrac Royer. Piano, Alexandre Turreau.
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0: Sinfonia em Sol Maior, Opus 1, número 2, de Touché Moulin. Orquestra de Câmara Les Inventions, direção de Patrick Ayrton.

0: Sinfonia em Sol Maior, Opus 1, número 2, de Touché Moulin. Orquestra de Câmara Les Inventions, direção de Patrick Ayrton.
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0: Andante em Dó Maior, K315 de Mozart. Flauta Emmanuel Parrut. Orquestra de Radiodifusão de Munique, sob a regência de Van Repuzic.

0: Andante em Dó Maior, K315, de Mozart. Flauta, Emanuel Parrut. Orquestra de Radiodifusão de Munique, sob a regência de Ivan Repuzik.
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0: Romanza, da grande sonata em Lá Maior de Paganini. Violão, Paulo Martelli.

0: Romanza da Grande Sonata em Lá Maior de Paganini. Violão Paulo Martelli.
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0: 9 estudos orquestrais, números de 18 a 26, de Carl Czerny. Orquestra do Festival de Balé de Londres, sob a regência de Terence Kern.

0: 9 estudos orquestrais, números de 18 a 26, de Carl Czerny, orquestra do Festival de Balé de Londres, sob a regência de Terence Kern.
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0: Quarteto de cordas número 2 em Lá menor, opus 13 de Mendelssohn. Quarteto Arrode.

0: Quarteto de cordas número 2 em Lá menor, opus 13 de Mendelssohn. Quarteto a Rod.
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0: Vallée d'Aubermain, de Franz Liszt, piano Emmanuel Wax.

0: Vallée d'Aubermain, de Franz Liszt, piano Emmanuel Wex.
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0: Rapsódia para a orquestra de Lalo, Orquestra Sinfônica da Basileia, sob a regência de Giancarlo Andretta.

0: Rapsódia para a orquestra de Lalo, Orquestra Sinfônica da Basileia, sob a regência de Giancarlo Andretta.
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0: Concerto para violoncelo e orquestra número 2 em Ré menor, opus 59, de Franz Xaver Neruda. Violoncelo Beat Altenburg. Orquestra Antarktische Philharmonie de Dessau. Regência de Goloberg.

0: Concerto para violoncelo e orquestra número 2 em Ré menor, opus 59, de Franz Javier Neruda. Violoncelo Beat Altenburg. Orquestra Antarktische Philharmonie de Dessau. Regência de Goloberg.
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0: Dois movimentos da sonatina, minueto e moderado, de Ravel. Violão Nicolas de Souza Barros.

0: dois movimentos da sonatina, minueto e moderado, de Ravel. Violão Nicolas de Souza Barros.
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0: Medley is wonderful, but not for me. Got Rhythm, Um Americano em Paris, de Gershwin. Trompete, Lucienne Renaudin-Varry, Orquestra da BBC de Londres, regência de Bill Elliott.

0: Medley is wonderful, but not for me. Got Rhythm, um americano em Paris, de Gershwin. Trompete, Lucienne Renaudin-Varry, orquestra da BBC de Londres, regência de Bill Elliott.
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0: Prelúdio das Baquianas Brasileiras, número 4, de Villa-Lobos. Piano Nelson Freire.

0: Prelúdio das Baquianas Brasileiras, número 4, de Vila Lobos. Piano Nelson Freire.
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0: A Vida é Bela, de Nicola Piovani, e As Aventuras de Robin Hood, de Eric Korngold. Violino Renaud Capuçon. Filarmônica de Bruxelas, sob regência de Stéphane Deneuve.

0: A Vida é Bela, de Nicola Piovani, e As Aventuras de Robin Hood, de Eric Korngold. Violino, Renaud Capuçon. Filarmônica de Bruxelas, sob regência de Stéphane Deneuve.
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2: Dezessete horas.
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0: No Ópera Completa de hoje, vamos conferir uma das gravações mais elogiadas de La Bohème, de Giacomo Puccini, com Mirella Freni, Luciano Pavarotti, Elizabeth Harwood, Rolando Penirai e a regência de Herbert von Karajan. Composta em quatro atos, La Bohème é, sem dúvida, uma das óperas mais populares e frequentemente apresentadas em todo o mundo. O libreto, escrito por Giuseppe Giacosa e Luigi Illica, é inspirado no romance francês Cenas da Vida da Boêmia, de Henri Murger, e retrata a vida de um grupo de jovens artistas na Paris da década de 1830, marcado ao mesmo tempo pela pobreza, pela amizade, pelo amor e pelos sonhos. Estreada em 1º de fevereiro de 1896 no Teatro Regio de Turim, sob a regência de Arturo Toscanini, a obra apresenta uma escrita musical de extraordinária força dramática, alternando momentos de humor, lirismo e emoção profunda. Em vez de narrar feitos heróicos ou histórias da aristocracia, Puccini coloca no centro da ação pessoas comuns, aproximando a ópera do cotidiano e tornando ainda mais comovente a trajetória de seus personagens. Entre os temas centrais da obra estão o amor, a juventude, a fragilidade da vida e o ciúme, presente nas relações dos casais Mimi e Rodolfo, e Musetta e Marcello. La Bohème reúne algumas das páginas mais célebres da história da ópera. Entre elas está a ária Checheri da Manina, em que o poeta Rodolfo conhece Mimi e lhe revela seus sonhos. Mi chiamano Mimi, na qual a jovem costureira se apresenta com delicadeza e simplicidade. O apaixonado dueto, o suave Fanciulla, que encerra o primeiro ato, e a irresistível valsa de Musetta, um dos momentos mais brilhantes da ópera. E no programa de hoje, vamos ouvir a célebre gravação realizada em outubro de 1972 na Jesus Christus Kirche, em Berlim. Considerada uma das grandes referências modernas de La Bohème, ela reúne um elenco excepcional. E vamos agora ao primeiro e segundo atos de La Bohème, de Puccini.
4: O primeiro ato inicia em um sótão de um prédio em Paris, onde um grupo de jovens artistas boêmios vive. Rodolfo, um poeta, e seu amigo Marcello, um pintor, estão tentando se aquecer em uma noite fria de inverno. É véspera de Natal e eles estão com frio e sem dinheiro, mas encontram conforto na camaradagem e na paixão pela arte. Colline, o filósofo, aparece triste pela falta de sucesso na venda de seus livros. Por último chega Schaunard,

0: O músico, que consegue alegrar um pouco o ambiente ao levar comida, vinho, lenha e cigarros para os amigos. Eles começam a festejar e são interrompidos pelo proprietário do prédio, Benoit, que aparece para cobrar o aluguel. Os amigos o convencem a ficar para um drink, depois pregam uma peça no senhorio, que acaba sendo expulso do quarto. O poeta Rodolfo decide ficar em casa para terminar um texto que está escrevendo, enquanto os outros saem para se divertir no Café Momos. Rodolfo ouve uma batida na porta e se depara com uma vizinha, Mimi, que pede ajuda para acender sua vela. Ela está fraca e acaba desmaiando. Rodolfo a reanima e a ajuda a procurar por sua chave de casa que havia caído. Na escuridão, as mãos dos dois se encontram. Este é o momento que Rodolfo canta a famosa ária Che gelli da manina. Rodolfo e Mimi se apaixonam e compartilham suas histórias. A jovem costureira canta a ária Mi chiamano Mimi, na qual fala sobre sua vida modesta e sua personalidade tímida. Eles decidem sair juntos e se unir ao grupo de amigos no Café Momos. O segundo ato ocorre no Café Momos, no movimentado bairro Quartier Latin de Paris, durante a véspera de Natal. O local está cheio de pessoas animadas e artistas de rua. Rodolfo apresenta Mimi aos seus amigos e eles encontram Musetta, a ex-amante de Marcello, que está acompanhada de um rico cavalheiro, Alcindoro. A atraente Musetta faz uma entrada impressionante e chama a atenção de todos, especialmente de Marcello, que ainda a ama apesar de suas brigas constantes. No entanto, a celebração é interrompida quando os amigos percebem que não têm dinheiro suficiente para pagar a conta. Para ajudar os amigos, em especial Marcello, Musetta consegue enganar o rico Alcindoro, que acaba pagando a conta. Todos saem juntos do café e continuam a celebração na véspera de Natal.
1: Giacomo Puccini, La Bohème. Ópera em quatro atos, com libreto de Giuseppe Giacosa e Luigi Illica. No elenco e solistas, Mirella Freni, soprano, como Mimi, Luciano Pavarotti, tenor, como Rodolfo, Rolando Penerai, barítono, como Marcello, Elizabeth Howard, soprano, como Musetta, Nikolai Giarov, baixo, como Colline, Gianni Maffeo, barítono, como músico Chaunad e Michel Sinichal, baixo, como os personagens Benoit e Alcindoro. Cor e Orquestra Filarmônica de Berlim, sob a regência de Herbert von Karajan. Primeiro e segundo atos.

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0: Giacomo Puccini, La Bohème, ópera em quatro atos, com libreto de Giuseppe Giacosa e Luigi Illica. No elenco e solistas, Mirella Freni, soprano, como Mimi, Luciano Pavarotti, tenor, como Rodolfo, Rolando Penerai, barítono, como Marcello, Elizabeth Howard, soprano, como Musita, Nikolai Giarov, baixo, como Colline, Gianni Maffeo, barítono, como músico Chaunad, e Michel Sinichal, baixo, como os personagens Benoit e Altindoro. Cor e Orquestra Filarmônica de Berlim, sob a regência de Herbert von Karajan.
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0: Finalizamos com o terceiro e quarto atos de La Bohème, de Puccini.
2: O terceiro ato se passa na periferia de Paris, onde Marcello e Musetta estão vivendo juntos em um relacionamento tumultuado e cheio de discussões. Mimi, que está muito doente, chega ao local para pedir ajuda e conselho a Marcello. Ela revela que Rodolfo a abandonou por ciúmes e que está sofrendo muito. Quando Rodolfo chega ao local, Mimi se esconde e o ouve confessar ao amigo a verdadeira razão de sua briga. Ele quer, na verdade, poupá-la da vida de pobreza e sofrimento, pois sabe que a amada está doente e não há nada que ele possa fazer para salvá-la. Mimi aparece e concorda em partir, em uma comovente cena de reencontro e separação. O dueto de Rodolfo e Mimi se transforma em um quarteto, com Marcello e Musetta resolvendo também, por fim, a relação.

0: No quarto e último ato, voltamos ao sótão onde os amigos boêmios vivem. É inverno e a pobreza e a doença assolam o lugar. Os amigos estão solitários e tristes, tentando encontrar conforto um nos outros. Marcello e Rodolfo ainda não conseguiram esquecer seus amores, Musetta e Mimi. De repente, chega Musetta anunciando a chegada de Mimi, que está extremamente doente e fraca. Os amigos fazem o possível para ajudá-la e oferecem algum conforto. Sozinhos, Mimi e Rodolfo têm um reencontro comovente, onde relembram os bons momentos que passaram juntos. Enquanto os amigos tentam reunir dinheiro para o médico, a saúde de Mimi piora rapidamente. Eles conseguem comprar um pouco de remédio para Mimi, mas é tarde demais. Mimi morre, deixando Rodolfo e seus amigos desolados. A ópera termina com Rodolfo chorando a morte de sua amada Mimi.
1: Giacomo Puccini, La Bohème, ópera em quatro atos, com libreto de Giuseppe Giacosa e Luigi Lica. No elenco e solistas, Mirella Freni, soprano, como Mimi, Luciano Pavarotti, tenor, como Rodolfo, Rolando Penerai, barítono, como Marcello, Elizabeth Howard, soprano, como Musetta, Nicolai Giarov, baixo, como Colline, Gianni Maffeo, barítono, como músico Chaunad e Michel Sinichal, baixo, como os personagens Benoit e Altindoro. Cor e Orquestra Filarmônica de Berlim, sob a regência de Herbert von Karajan. Terceiro e quarto atos.

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0: Giacomo Puccini, La Bohème, ópera em quatro atos, com libreto de Giuseppe Giacosa e Luigi Illica. No elenco e solistas, Mirella Freni, soprano, como Mimi, Luciano Pavarotti, tenor, como Rodolfo, Rolando Penirai, barítono, como Marcello, Elizabeth Howold, soprano, como Musita, Nikolai Giarov, baixo, como Colline, Gianni Maffeo, barítono, como músico Chalnad, e Michel Sinichal, baixo, como os personagens Benoit e Altindoro. Coro e Orquestra Filarmônica de Berlim, sob a regência de Herbert von Karajan. E assim encerramos mais um Ópera Completa, que hoje apresentou uma das gravações mais importantes de La Bohème, de Puccini. Este programa teve a apresentação de Raquel Ricardo e Rui Vasconcelos, com roteiro e produção de Karina Murim. Obrigada pela companhia e até o próximo Ópera Completa.
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1: Toccata, Adagio e Fuga, em Dó maior, sobre a obra BWV 564 de Bach, de Ferruccio Busoni, piano Peter Donohoe.

0: Toccata, Adagio e Fuga, em Dó Maior, sobre a obra BWV 564 de Bach, de Ferruccio Busoni, piano Peter Donohoe.
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0: Suite Divertissement de Alexander Tanzmann, Notos Quartet.

0: Suite divertissima de Alexander Tanzmann, Notos Quartet.
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0: Cinco bagatelas para violão solo de William Turner Walton. Violão Shanshaib.
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2: O que a memória ama fica eterno. 90 anos de Adélia Prado.
3: Um dia vi um navio de perto. Por muito tempo olhei-o com a mesma gula sem pressa com que olho Jonathan. Primeiro as unhas, os dedos, seus nós. Eu amava o navio. Oh, eu dizia, ah, que coisa é o navio. Ele balançava de leve como os sedutores meneiam. À volta de mim busquei pessoas. Olha, olha o navio. E dispus-me a falar do que eu não sabia, para que enfim tocasse no onde o que não tem pés caminha sobre a massa das águas. Uma noite dessas, antes de me deitar, vi, como vi o navio, um sentimento.
2: A estreia de Adélia contou com a ajuda de dois poetas de renome, Afonso Romano de Santana e Carlos Drummond de Andrade, que leram seus originais após Adélia enviá-los através dos Correios. Formada em filosofia, a poeta foi professora até se dedicar totalmente à literatura. Além de Bagagem, seu livro de estreia, outros livros marcam a biblioteca.

0: Biografia de Adélia Prado. O Coração Disparado, de 1978, ganhador do prêmio Jabuti. E Solte os Cachorros, de 79, que reafirma sua capacidade em transformar pequenas experiências cotidianas em poesia. Para celebrar seus 90 anos de vida, resgatamos uma entrevista da poeta no programa Encontro Marcado.
1: Você já disse certa vez que não encara a atividade literária como uma carreira. Para você, Adélia, o que significa o ato de escrever?
2: Eu acho que a criação artística, e no caso, não só literária, qualquer forma de arte que você pode considerar aí, eu não acho que isso é nunca uma decisão do autor. Eu não acho que a pessoa decide fazer um quadro, decide fazer uma música ou decide fazer um poema. A força criativa, ela é, a meu ver, uma força da natureza. Ela é uma coisa natural e independe do meu desejo. Quanto a... né? Quanto a... essa força em si mesma. Eu considero isso um dom. Você nasce com, ou não com, com determinados dons. Então, o que a gente tem que... o que a gente tem que fazer é ser fiel a esse dom, né? É ser dócil a esse dom e deixar, não bloquear, deixar aquele... enfim, ser servo disso.
0: O que a memória ama fica eterno. 90 anos de Adélia Prado.
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Hoje o Roda de Choro apresenta o álbum Choros Líricos e Sentimentais, primeiro disco autoral do compositor, arranjador e instrumentista Paulo Aragão.

Violonista virtuoso e fundador do Quarteto Malgani, Paulo Aragão é um dos mais destacados arranjadores de sua geração e também um dos diretores da nossa querida Casa do Choro.

0: álbum Choros Líricos e Sentimentais reúne suas composições em arranjos elaborados especialmente para estas gravações. Paulo Aragão conta por que decidiu gravar um álbum autoral depois de mais de 30 anos de carreira musical e apresenta a primeira faixa do disco.
1: A ideia de gravar um álbum com as minhas músicas é uma ideia que veio sendo amadurecida assim, ao longo dos anos, né? Eu já tenho mais de 30 anos de carreira como músico. E a vida de música, a rotina de música é muito intensa, muito trabalhosa. A gente gira vários pratinhos, né? Então, ao longo desses 30 anos, eu trabalhei muito como violonista, acompanhando, assim, vários cantores, grandes nomes. Eu não trabalho com o Quarteto Malgani, que é o grupo do qual eu faço parte há mais de 30 anos, dando aulas, né? E o trabalho também como arranjador, que talvez tenha sido, assim, minha tarefa principal, sabe, nesses últimos anos. Outro dia eu estava fazendo essa conta, acho que foram mais de 700 arranjos, sei lá, inscritos tanto para formações grandes, orquestrais e tal, quanto para formações menores, enfim. Muita coisa que foi gravada desses arranjos e tal. Então é uma produção bem intensa e eu sempre gostei de compor. Mas essas composições iam ficando, assim, na gaveta, eu ia fazendo no tempo que dava e não tinha, assim, o tempo de dedicar ao lançamento, né, a divulgá-las e tal. Mesmo assim, eu não posso reclamar. Eu dei a sorte de algumas composições terem sido gravadas, sabe, por grupos importantes, sei lá, como Água de Moringa gravou uma música minha, ou terem sido tocadas por aí, por orquestras, né, Yamandu Costa, sabe, solou um concerto que eu escrevi para violão e orquestra, o Cristiano Alves tocou uma peça que eu fiz para clarinete e orquestra, gravou inclusive, enfim. Então algumas dessas composições foram ganhando projeção, mas eu nunca tinha feito um trabalho. Aí agora, enfim, esse ano, eu acabei de completar 50 anos de idade, aí tive uma pilha muito grande dos amigos, não, agora é hora de botar. Eu entendo que esse tempo também não foi à toa, foi um tempo de maturação, de maturidade, para consolidar, assim, eu não digo assim, né, um estilo, não é isso, mas uma maneira de fazer, assim, a minha maneira de fazer as coisas. E eu acho que foi esse o tempo necessário, então eu acho que chegou em boa hora, tô feliz com esse disco. A faixa que abre esse disco é um choro sentimental. Esse choro é um choro que eu compus em 2020, que foi justamente o ano da pandemia, né? Tem até uma história boa esse choro, porque a gente tinha um trabalho que infelizmente não aconteceu. Tava tudo marcado, tudo bonitinho, e ia acontecer, se não me engano, em junho ou julho de 2020, em São Paulo. Era um concerto com um quarteto muito bom de cordas lá, que é o Quarteto da Cidade de São Paulo, maravilhoso. Ia estar eu e meus mestres, assim, o Cristóvão Bastos, o Maurício Carrilho e o Nailor Proveta. A gente ia estar junto com o pessoal do Quarteto de Cordas e ia fazer esse concerto. E chegou a ser marcado o concerto e eu cheguei, assim, ainda faltava um tempo, mas eu já comecei a pensar e anotar algumas ideias e tal. Eu falei, poxa, eu vou compor um choro para esse concerto, né? E comecei a escrever e logo me veio à cabeça que eu estava fazendo uma coisa pensando no Cristóvão Bastos, né? Porque a música tinha alguma coisa, assim, sabe? Da melodia do Cristóvão, da maneira como ele faz, enfim, pelo menos eu achei. Enfim, esse concerto foi cancelado, infelizmente, né, pela pandemia, aconteceu toda aquela situação, eu esqueci, a música ficou lá no final do ano, acho que já era quase dezembro, novembro, dezembro, que eu me lembrei, peguei de novo e aí terminei essa música. E aí, naquela onda que a gente estava da pandemia, eu gravei, botei no Instagram, assim, gravei eu mesmo me acompanhando e postei no Instagram, mandei a partitura pro Cristóvão, ele me escreveu, falou, ah, muito obrigado, gostei muito, beleza, beleza, pronto, acabou. Aí, tudo bem, fim da história. Aí passou, sei lá, praticamente um ano, quase um ano, em 2021, aí tava começando as coisas a voltarem, né, a gente voltando ao convívio, as coisas lentamente reabrindo, todo mundo de máscara, como todo mundo há de lembrar, e aí eu fui um dia, por acaso, à Casa do Choro, e por acaso, na porta da Casa do Choro, eu encontrei o Cristóvão Bastos, né? E ele de máscara, eu não sabia que a gente ia se encontrar. E imediatamente, quando ele me viu, ele falou, ah, vem cá, e me puxou. E por acaso o auditório lá da casa estava aberto, ele me puxou, sentou no piano e começou.

começou a tocar o choro de cor. E ele falou, pô, eu adorei esse choro, eu toco esse choro todo dia. Aí me matou do coração, né? Eu quase morri do coração. Então esse é o choro sentimental que, obviamente, eu convidei o Cristóvão. Ele tá presente na faixa. E é a música que abre esse disco.

0: Acabamos de ouvir Choro Sentimental, Choro Lento de Paulo Aragão, com Cristóvão Bastos ao piano, o autor ao violão, Maurício Carrilho no violão de sete cordas, Pedro Aragão ao violão tenor, Luciana Rabelo ao cavaquinho, Toninho Carrasqueira na flauta, Nailor Proveta ao clarinete, Jorge Helder no contrabaixo, Marcos Tadeu ao pandeiro e participação especialíssima da St. Petersburg Studio Orchestra.
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0: Paulo Aragão apresenta a próxima faixa do disco Choros Líricos e Sentimentais.
2: A Casa da Música é um choro balançado, um choro sambado, que eu fiz em homenagem a um casal de grandes amigos, amantes da música, Bárbara e o Marcelo, que sempre promovem encontros musicais na casa deles. Então, por isso que eu botei esse nome, A Casa da Música. E é um choro que ele tem um desenho rítmico. Isso eu já tinha percebido desde o primeiro momento, que lembrava um choro do Maurício Carrilho, que é o Já Foi. E ele diz sempre que se inspirou num choro do Pixinguinha, que é o Devagar é Sempre, né? Então, eu fiz em cima desse desenho também. Mas o Maurício chamou atenção e ele tem razão que esse choro tem uma coisa assim meio da onda rítmica também, dos choros do Moacir Santos e tal. Enfim, então acho que tem assim um pouco dessa sonoridade, né? Desses mestres aí, a gente vai assimilando, né? As coisas que a gente ouve. E aí eu fiz um arranjo para sopros, assim, que tem o Clarone aí, do Rui Alvim. Tem o clarinete do Proveta, sax do Pedro Paes e o trompete do Aquiles Moraes com o nosso regional aí. Acho que ficou um resultado muito legal, A Casa da Música.

0: Acabamos de ouvir A Casa da Música, choro de Paulo Aragão, com o autor ao violão, Maurício Carrilho no violão de sete cordas, Luciana Rabelo ao cavaquinho, Nailor Provita ao clarinete, Aquiles Moraes no trompete, Pedro Paes no sax tenor, Rui Alvim no clarone, Jorge Helder no contrabaixo, Marcos Tadeu na bateria e Cristóvão Bastos ao piano.
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0: O compositor apresenta agora sua valsa seresteira número 1, gravada no álbum Choros Líricos e Sentimentais.
1: A valsa seresteira número 1 é uma valsa para violão solo. E aqui eu devo dizer que, apesar de eu ser violonista, e sem dúvida o violão é o instrumento, meu instrumento, o instrumento que eu conheço mais profundamente, e passei a vida escrevendo para violão, para quarteto de violão e tal. Mas para violão solo, foram raríssimas as vezes que eu escrevi. Eu acho que é porque eu gosto de andar em bando mesmo, tanto no regional de choro, quanto no ambiente lá do quarteto Malgani. E o violão é um instrumento em que você tem muitas limitações. Você tem meio que criar uma maneira de fazer as coisas, de dar a ilusão que tem várias coisas acontecendo e às vezes não dá para fazer tudo, enfim, né? Essa é um pouco da brincadeira do compositor para violão. Mais de uns anos para cá, eu comecei a escrever algumas coisas para violão solo. E essa valsa é uma valsa que eu gosto muito. Foi uma das primeiras que eu escrevi para violão solo. Eu acho que ela tem uma coisa assim meio noturna e tem uma influência, talvez, assim, de muita coisa que eu ouvi do Radamés Inátiri, que é outro compositor que para mim é muito importante, né? Na música popular principalmente. Na música de concerto, claro, também, mas a influência muito grande dele no choro, na música popular. E eu acho que essa valsa, de uma certa maneira, transparece um pouco dessa sonoridade.

0: Ouvimos Valsa Seresteira número 1, composição de Paulo Aragão, com o autor ao violão solo.
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0: Continuando o Roda de Choro, Paulo fala sobre sua aproximação com o choro e apresenta a próxima faixa do disco Choros Líricos e Sentimentais.
2: O choro na minha vida ocupa um papel muito importante e, ao mesmo tempo, eu entendo como uma coisa muito natural. Eu sou um músico aqui do Rio de Janeiro, que não cresci diretamente no meio do choro, assim, no berço do choro, vamos dizer, não tinha exatamente proximidade, sabe, na minha formação inicial como músico. O meu contato com o choro foi através de gravações, da rádio, da Rádio Mac, de discos, né? Mas num primeiro momento não foi através das rodas de choro, eu fui chegar lá depois, né, conhecer o meio do choro propriamente. E eu sempre fui apaixonado por essa música, como a música do nosso lugar, né, do meu lugar. Então me parece uma coisa muito natural. E assim, eu fiz um caminho, quando eu me profissionalizei como músico, na década de 90, eu cursei uma faculdade, né, um bacharelado em violão clássico, no caso, que eu também adoro. Eu nunca trabalhei diretamente com o violão clássico, mas adoro esse universo, não só do violão clássico, mas da música de concerto em geral. Sou absolutamente apaixonado e acho que essa paixão reflete no meu trabalho, nas coisas que eu escrevo, trabalho como compositor e como arranjador principalmente. Então eu me formei em violão clássico, mas já sabia que eu não ia ser

concertista, né, que aquilo não era a minha vocação, e ao mesmo tempo as coisas que eu fazia como violonista eram muito próximas do choro, e eu aprendi muito no convívio com os chorões, aprendi muito sobre música. Eu acho que fui meio juntando esses dois caminhos, que eu acho que no Brasil, no Rio de Janeiro, eles andam em alguns momentos, se aproximam bastante, e outros se afastam mais, que são justamente essa onda da música de concerto e da música popular, do choro em especial. Né? Então eu sempre gostei de estar próximo dessas duas canoas, vamos dizer assim. E eu passei a trabalhar muito nesse universo do choro, com uma grande alegria, com grande satisfação. E repito, assim, é uma coisa que me soa muito natural. Então por que que o nome do disco é Choros Líricos e Sentimentais? Porque tem vários choros no disco e várias músicas desse universo. E isso me parece uma coisa absolutamente relacionada à linguagem que a gente fala, pelo menos que eu falo, morando no Rio de Janeiro, como músico. Então é uma coisa, para mim, realmente muito natural. Bom, a gente vai agora para uma música que é a única faixa que é cantada no disco, que tem letra, e que, na verdade, ela foi composta como um choro instrumental, tá? Uma história que, no final de 2023, eu fui fazer uma semana de shows lá no Chile, na Patagônia chilena, um lugar, assim, absolutamente deslumbrante, da natureza, uma força, uma coisa, assim, muito impressionante. E eu estava acompanhando nessa ocasião a minha querida amiga, genial cantora brasileira Mônica Salmazo, junto com o Teco Cardoso nos sopros e o Nelson Aires no piano. E a gente fez uma série de shows, né, nesse lugar no Chile. E durante essa semana, e muito impactado por aquela natureza, pela força desse lugar, eu compus um choro, que eu chamei Choro no Fim do Mundo. Inclusive, no final dessa semana, no último show, eu até mostrei, e eles leram lá, tocaram junto comigo, o Teco, não tinha letra ainda, né? Mas o Teco, na flauta, e o Nelson leram, a gente estreou a música lá, presenteamos o pessoal de lá e tal, foi uma coisa muito bonita. Quando eu voltei pro Rio, eu mostrei essa música pro Roberto Didio, grande poeta, letrista, que tá morando aqui no Rio também, e ele falou, poxa, eu acho que isso dá uma letra bonita, e levou, e fez uma letra incrível, que parece que ele tava lá, assim, com a gente, assim, parece que ele tava vendo cada coisa que tava acontecendo lá. E aí é claro que eu falei, pô, vamos gravar essa música. Era uma música que foi feita para ser instrumental, difícil de cantar, mas a Mônica, ela realmente é uma cantora excepcional, só ela mesma, ela gravou. Quer dizer, não que só ela possa gravar essa música, mas assim, é uma música que... Aquele ambiente lá era muito natural que eu chamasse ela, né? Chamei, claro, também Teco e Nelson Aires. E completa com o time, o Jorge Helder participou da gravação também. E o Marcos Tadeu, de bateria, contrabaixo e bateria. E eu de violão. Acho que ficou uma faixa bem bonita. Né? Choro no Fim do Mundo, parceria com o Roberto Didio.

acabamos de ouvir Choro no Fim do Mundo, parceria de Paulo Aragão e Roberto Didio, na extraordinária voz de Mônica Salmazo, com o compositor ao violão, Teco Cardoso nas flautas, Jorge Helder ao contrabaixo, Marcos Tadeu na bateria e Nelson Aires ao piano.

0: Paulo fala sobre a relação de proximidade com os músicos que estão ao seu lado no disco e apresenta mais uma faixa do álbum Choros Líricos e Sentimentais.
1: Como eu estava falando, esse disco tem um pouco de álbum de memórias, assim, sabe? Das coisas que eu tenho vivido na música nesses mais de 30 anos de carreira. E aí é claro que foi uma opção muito natural de chamar as pessoas que estão perto de mim nesses anos todos. Estão mais perto, claro que são muitas pessoas. A gente felizmente tem a alegria de conviver com muitos músicos e muitos músicos extraordinários. E eu tenho alguns desses músicos extraordinários muito perto, felizmente, trabalhando ao longo desses anos todos. A gente pode destacar várias pessoas, assim, tocaram no disco e dividiram a produção do disco comigo. O meu irmão, Pedro Aragão, bandolinista, regente, um craque. Certamente é o meu parceiro mais antigo, assim, de música, né? A gente toca desde criança junto. O Maurício Carrilho, um grande mestre, né? E um amigo muito próximo, uma pessoa que sempre me incentivou muito a compor e vem falando isso, assim, continuamente ao longo dos anos. O Maurício agora botou a mão à pilha para eu gravar esse disco e tal, e foi, assim, fundamental na condução das gravações. Ele é um produtor maravilhoso.

0: maravilhoso.
1: E além disso, toda a turma, assim, aí tem várias turmas, né, que estão no disco, mas assim, eu destaco, claro, a turma da Casa do Choro, né, a Luciana Rabelo também me apoiou muito, inclusive no processo de lançamento do disco, pela Cari Records. E um monte de músicos queridos, foram mais de 20 músicos, né? A gente tem o Nailor Proveta, que veio de São Paulo, Toninho Carrasqueira também, que vieram de São Paulo, clarinete e sax o Proveta, flauta o Toninho Carrasqueira. Teve aqui no Rio de Sopros o Rui Alvim, o Aquiles Moraes, de trompete, Pedro Paes, de saxofone. Teve lá de São Paulo também, queridos amigos, o Teco Cardoso, flautista, o Luca Raeli, clarinetista. Teve a voz e participação maravilhosa da Mônica Salmazo. No piano a gente teve ninguém menos que o Cristóvão Bastos, ninguém menos que o Nelson Aires em uma outra faixa. Os meus amigos de mais de 30 anos do Quarteto Malgani, obviamente, não poderiam ficar de fora. A gente teve o bandolim do Marcílio Lopes, além do Pedro Aragão, que eu já citei, o cavaquinho da Luciana Rabelo, eu já citei, e do Jaime Vignoli também. A gente teve a percussão do Marcos Tadeu, que é um cracaço, pandeiro e bateria. Tive também a grande honra de ter no contrabaixo ninguém menos que o Jorge Helder. E a gente teve também nessa faixa mais camerística, que é o coreto de Itaipu, o Cristiano Alves de clarineta, o Hugo Pilger de violoncelo e a Érica Ribeiro de piano. Então, realmente, é um time de músicos assim que muito me honrou, sabe? Um pessoal maravilhoso, que eu tenho a honra de conviver, sabe, ao longo desses anos. Não foi à toa a escolha desses músicos. Tarde em Paquetá é um shots que eu compus em homenagem a um querido amigo, um grande músico, que é o clarinetista Rui Alvim, que é o é um dos solistas dessa música aí, tá no clarinete, nessa gravação. O Rui fazia umas rodas de choro lá em Paquetá há alguns anos. Essa música tem alguns anos, deve ter uns 10 anos, talvez. E ele me convidou uma vez para participar dessa roda e pediu que eu levasse várias músicas minhas. Aí eu levei, tirei, xeroquei as minhas músicas e falei, ah, vou fazer uma música para a ocasião e compus esse shot em homenagem ao Rui. É claro que a ideia de fazer um shot, né, que esse gênero tão antigo do choro, né, tão bonito e tão, assim, cheio de sutilezas, né, da maneira de tocar, foi inspirada por estar indo para Paquetá, que é a terra do Anacleto de Medeiros, que eu acho que é um dos grandes compositores de shots, né, que a gente tem no Brasil. E eu gostei muito, assim, dessa gravação, um arranjo que eu fiz que tem o Toninho Carrasqueira na flauta, o Nailor Proveta sax alto, o Rui solando magnificamente no clarinete. Tem o bandolim do Pedro Aragão, a Luciana Rabelo, que faz um cavaquinho espetacular, todo costurando a base, assim, sabe? É uma beleza. Eu e Maurício Carrilho de violões.

0: Acabamos de ouvir Tarde em Paquetá, Chat, de Paulo Aragão, com o compositor ao violão, Maurício Carrilho ao violão de sete cordas, Luciana Rabelo ao cavaquinho, Pedro Aragão ao bandolim, Nailor Proveta no sax alto, Toninho Carrasqueira na flauta e Rui Alvim ao clarinete.
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0: Paulo Aragão comenta como escolheu o nome do disco e apresenta a próxima faixa de choros líricos e sentimentais.
2: Esse nome é o seguinte, os choros líricos e sentimentais. Quando eu comecei a fazer... Esse disco tem esse caráter desse panorama, então, assim, sabe, das coisas que eu tinha composto. Tem coisas um pouco mais antigas, um pouco mais recentes. Mas tem, assim, vamos dizer, um retrato aí de... Como se fosse um álbum de retratos de sei lá, de 20 anos, meus últimos 20 anos. Tem música aí de 2009, 2008 e tal. E coisas bem recentes que foram compostas, assim, um pouquinho antes de entrarmos no estúdio para gravar, que foi em novembro de 2025. Então, quando eu fui listar as músicas, eu vi que tinha uma música que eu gosto muito, que é o Choro Sentimental, né? Que eu, desde o início eu pensei, pô, essa música tem que abrir o disco. E uma música que eu também gosto muito, eu gosto muito de todas, claro, mas assim, eu achei que ia ficar muito bonito fechar o disco com um choro que chama Choro Lírico.

que eu gosto muito também. Então acabou ficando esse nome meio a junção de duas faixas que eu acho bem importante no disco. Gafieira é uma faixa que foi composta originalmente para uma peça de concerto. Ele é o terceiro movimento de uma peça que eu compus já tem mais de 10 anos para clarinete e orquestra. A peça se chama Três Cenas Brasileiras e foi encomendada pelo Cristiano Alves, grande clarinetista, e ele gravou essa peça, tocou, enfim, algumas vezes, e tocou aqui no Teatro Municipal do Rio também, foi estreada pelo USB e pelo Cristiano. E essa peça é uma peça de concerto, tem três movimentos e tal. Eu gosto muito dessa peça, o Cristiano gravou lindamente nessa versão original, né, que tem uma orquestra com cordas, sopros, enfim. Mas esse terceiro movimento eu achei, é um choro, né, que tem muito, assim, dos choros do... Principalmente tem uma homenagem mais explícita ao Severino Araújo, né, no título, na gafieira, mas também no desenho da primeira parte. E também tem alguma coisa do Abel Ferreira, né, nessa peça para clarinete e orquestra. A intenção era meio contar, assim, retratar alguns clarinetistas muito importantes. Então esse terceiro movimento justamente retratava o Severino Araújo e o Abel Ferreira. E eu achei que essa música poderia ser tocada assim, como se fosse uma roda de choro. Então a música, na verdade, é uma das poucas que não tem um arranjo pré... É um arranjo livre, né? Tem a melodia cifra, a gente foi lá no estúdio, o pessoal combinou algumas coisas e tal, e foi feito assim... magnificamente aí pelos meus amigos, pelo Toninho Carrasqueira na flauta, o Nailor Proveta no clarinete, o Aquiles Moraes no flugel, Pedro Paz no sax tenor, aí tem Luciana Rabelo no cavaquinho, eu e o Maurício Carrilho nos violões e o Marcos Tadeu no pandeiro. Então ficou uma faixa muito bacana, gafieira.

0: Encerramos o Roda de Choro, que apresentou a primeira parte do disco Choros Líricos e Sentimentais, de Paulo Aragão, ouvindo Gafieira, com Toninho Carrasqueira na flauta, Nailor Proveta ao clarinete, Pedro Paes no sax tenor, Aquiles Moraes no flugelhorn, Marcos Tadeu ao pandeiro, Luciana Rabelo ao cavaquinho, Maurício Carrilho no violão de sete cordas e Paulo Aragão ao violão. No próximo programa, vamos ouvir a segunda parte do álbum e da entrevista com o compositor, arranjador e violonista. O Roda de Choro é uma realização da Rádio MEC, com produção e roteiro de Samanta Ribeiro. Operação de áudio de Lucas Alexandre, sonoplastia de Silas Mendes e coordenação de produção de Adriana Ribeiro. Este programa contou com pesquisa realizada na discoteca das rádios MEC Nacional e no site da Casa do Choro. Eu sou Raquel Ricardo e espero você no próximo Roda de Choro.
1: 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Intérpretes brasileiros. Iberê Carvalho.

Situado entre os violistas de destaque no cenário atual brasileiro, Iberê Carvalho possui atuação intensa no Brasil e na Europa, como solista, camerista e músico convidado. Bacharel pela Universidade Federal de Minas Gerais e mestrando na Escola Superior de Música e Artes Cênicas de Frankfurt, o músico construiu uma carreira premiada, participando de importantes festivais e orquestras.

Para além de sua trajetória artística, Iberê Carvalho é um agente ativo na promoção da equidade racial na música de concerto. Ele é cofundador e membro da direção do coletivo Ubuntu, diretor do Festival Independente de Música de Câmara da Paraíba e idealizador da série Sons, Notas e Identidade, que destaca artistas negros no cenário erudito. Seu trabalho une a excelência musical com um forte compromisso com a representatividade e a transformação social.

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5: Vinte e uma horas e um minuto.
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2: Aqui é Sidney Ferreira e esta é a nova temporada do Jazz Livre. E hoje, novamente, a nossa audiência é parte ativa do programa. A edição de hoje é uma homenagem a um grande pianista, arranjador, compositor de jazz, sugerida pela nossa ouvinte de Niterói, a Teca. Obrigado, Teca, pela sua sugestão. E aproveitando, você que acompanha o Jazz Livre pode mandar também a sua sugestão de tema, de artista. Aí você sabe o nome do programa, já exatamente para que você possa ficar à vontade. De repente que você quer indicar um cantor, uma cantora, um instrumentista de blues ou do instrumental brasileiro que seja uma vertente não exatamente jazzística, fique à vontade. A nossa ideia é exatamente essa, é quebrar esses rótulos. A história do jazz é repleta de nomes de músicos ligados aos metais. Sax, trombone, trompete são instrumentos emocionalmente coloridos que enchem o palco e os ouvidos do público, mesmo tocando nas suas modalidades mais econômicas. Bill Evans, no entanto, marcou seu nome na história do jazz através de uma obra